parou. 21:04, tá aí, de Ferro e Vitor Clay. Hoje o céu abriu. Passou por aqui também Hot Chocolate, Star Good Kiss. Abrimos com George Michael, Carlos Whispers, na programação KTV.

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26: 21 horas e 8 minutos, 21:08. Uma boa noite, falando especial a você nesse momento. Cascavel com 18,8 graus, Foz do Iguaçu com 22,8 e Toledo com 20,5 graus. Os eleitores de Cascavel devem ficar atentos aos locais de votação antes de ir à urna no próximo domingo, dia 4. Algumas sessões eleitorais mudaram de endereço para as eleições agora de 2026, enquanto outras retornaram aos lugares antigos, tá? A informação foi repassada pelo Fórum Eleitoral de Cascavel e os responsáveis pelas zonas 168 e 143 no primeiro turno das eleições 2026, que será realizado domingo, das 8 às 17 horas. Na zona 68, as sessões que funcionavam na Dulce Perpétua Piorezan foram transferidas para o Colégio Estadual Itagiba Fortunado, na rua Vinícius de Moraes, no bairro Brasília. Já as sessões do Jardim Interlagos foram transferidas para a Escola Municipal Francisco Vaz Lima, na Avenida Interlagos, também no Jardim Interlagos. Haverá também mudanças para eleitores na Escola Alois von Mann, né? Sessões que haviam sido transferidas para o Colégio Adventista na eleição passada retornaram então para a escola. Portanto, está aí muitas mudanças. Antes de ir para a sua votação, primeiro dê uma conferida, viu? Segundo informações do Fórum Eleitoral, Cascavel terá 91 locais de votação nas eleições de 2026. O Colégio Marista será o maior local da Zona 68, com 21 sessões e 7.570 eleitores. Na Zona 143, na União Oeste, é o maior ponto de votação, com 23 sessões e 7.557 eleitores. Fique sempre bem informado com o Portal KTV. Informação 24 horas.
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26: Seja bem-vindo, você que está ligando agora seu rádio. Muito boa noite, aqui KTV FM, uma rádio diferente. Sérgio Oliveira te faz companhia até a uma da manhã, com muita música e informação.
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26: Sempre com você, Mariah Carey, Take a Look at Me Now.

21 horas e 21, tá aí então pra você, tribalista, velha infância. Passou por aqui James Taylor e a música Rand Man. Abrimos aí com Mariah Carey e a música Take a Look at Me Now.

21 horas e 35, 21 e 35, Isa, sem filtro. Rapa, uma vida só. Passou por aqui R.E.M., Lose My Religion e também The Police. E a música Every Bun You Take.

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3: 21h40, tudo bem com você? Uma boa noite, seja bem-vindo. Essa é a KTV FM 94.5 Cascavel, 90.1 em Foz do Iguaçu. KTV FM. Seja bem-vindo. Bonkers.

0: 21h55, tá aí então pra você o sucesso com Gabriel Elias e Merlin. Deixa amanhã pra amanhã. Também passou por aqui Kenny Rogers e também a Dolly Parton. Seasons of the Dream, versão rádio mix. Lindsey Buckingham, Lindsey, a música Trouble. Passou Walkers, There's More Comes No Braços. Fique ligado, você está na melhor programação do seu FM. Muito boa noite, seja bem-vindo. Sempre com você.
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0: Journey.

0: 22:03, Survivor, Ever Since the World Began. Ações por aqui também, Journey, a música Faithfully.
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0: Agora são 22:07, 22:07. Tudo bem com você? Boa noite. Seja bem-vindo. Cascavel com 18,7 graus, Foz do Iguaçu com 22,4 e Toledo agora no instante com 20,3 graus. Um homem de 34 anos foi encontrado morto em uma república no centro de Cascavel na noite desta quinta-feira. O corpo estava em avançado estado de decomposição. A princípio, não foram constatados indícios de morte violenta e ou suspeita que indicasse outro tipo de morte, a não ser a natural. A causa, no entanto, ainda será apurada. Equipes da Polícia Militar, da Polícia Científica foram mobilizadas para atender a ocorrência e realizar os procedimentos de praxe. Após a perícia, o corpo foi recolhido para os exames que deverão auxiliar na identificação da causa-morte. Caso também será investigado pelas autoridades competentes. 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Portanto, saiba tudo com o portal KTV.
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0: Muito boa noite, seja bem-vindo você também à KTV. Uma rádio diferente, Sérgio Oliveira te faz companhia com música e informação de qualidade aqui.
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0: Sempre com você.
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0: Chegando agora Moreno Veloso, Fugaz.

0: Midi Max Ragastini. Passou por aqui Peter Sheen e Terra Titanic. Phil Collins, Is Love, com a participação do Philip Ballet e também Moreno Veloso, e a música Fugaz, na programação KTV.
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0: Sempre com você, Diana Ross, You Are Everything.
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22 horas e 39, tem Rod Stewart Sailing. Passou por aqui Paulo Abdul e a música Hush, Hush. Antes, Nazaré Love Hurt. E também Diana Ross, You Are Everything.

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18: Muito boa noite a você, seja bem-vindo. Agora são 22h44. Vamos juntos, até 1 da manhã com muita música e informação aqui na KTV.
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18: Chegando o The Cars Drive.

Information Society Reputation, antes passou por aqui Harry Nilsson e Doubt You, e também Glenn Medeiros, Nothing Gonna Change My Love For You, aqui na programação KTV FM.

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12: 23 horas e 7. Boa noite especial a você que tá ligado aqui na KTV. Agora 18,4 graus aqui em Cascavel, 21,9 em Foz e Toledo, com 19,9. Olha, uma mulher de 45 anos foi presa por tráfico de drogas na rodoviária de Cascavel nessa quinta-feira. A abordagem foi realizada por policiais civis do setor de antidrogas da 15ª Subdivisão Policial, em conjunto com o Núcleo de Operações de Cães, o NOC. Segundo a Polícia Civil, a equipe realizava monitoramento no terminal a partir de informações levantadas durante a investigação, quando o cão farejador indicou a presença de entorpecente com a passageira. Na abordagem, os policiais encontraram aproximadamente meio quilo de maconha. Conforme a corporação, a mulher relatou que levaria a droga para o estado de Minas Gerais. Ela foi presa e encaminhada junto com a droga para a delegacia de polícia, onde os procedimentos serão tomados. Fique bem informado, Portal KTV, 24 horas no ar.
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12: Tudo bem com você? Seja bem-vindo. Boa noite especial para você que está ligado aqui em Cascavel em 94.5. E você que está em Foz do Iguaçu em 90.1. Boa noite.
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12: Seja bem-vindo você também que está ligado nas redes.
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12: Sempre com você. Seu Bidis. Ishino Here.

23 horas e 24. FRD Music. Maria McKay, Never Be You. Teve também Bonnie Tyler, Strength from the Heart. E abrimos com Wishing You Here, com Bee Gees. KTV FM. Seja bem-vindo.

23 horas e 35. Boa noite a você que tá ligado. Mr. Big Wild World. Passou antes o Letra Adams, Don't Let Me Soon Go Down Me. Passei também, PHD, e Let You Down. Fique ligado. Já volta na sequência com muito mais aqui na KTV FM.

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11: Tudo bem com você? Vamos juntos. Até 1 da manhã tem muita música para você aqui na KTV. Para você que está ligadinho, então o Serginho Oliveira vai estar te fazendo companhia com muita música e informação que você precisa ficar sabendo. 23 horas e 40. Boa noite especial a você que está ligado aqui, ó. Sempre com você.
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11: Backstreet Boys,

23:55, tá aí Madonna, Rain, Alphaville Forever Young, Bon Jovi, Never Say Goodbye. Juntos então até a 1 da manhã com a melhor programação do seu FM.

0: Meia-noite e três, está aí Tony Braxton. I don't want to. Fique ligado. Você está na melhor programação do seu FM.
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0: Meia-noite e quatro. Seja bem-vindo, você que está ligando agora seu rádio. Cascavel nesse momento com 18,4 graus. Foz do Iguaçu com 21,7. E nós temos Toledo com 19,8. A Receita Federal apreendeu 89 quilos de substância análoga à pasta base de cocaína e haxixe tanduana da Ponte Internacional da Amizade em Foz do Iguaçu hoje, nessa quarta-feira. A apreensão aconteceu durante uma fiscalização de rotina em um veículo com placas paraguaias, conduzido por uma mulher de nacionalidade também paraguaia. Durante a vistoria, servidores encontraram um fundo falso, de onde tiraram da traseira do veículo, próximo ao compartimento de pneus, do estepe, o local haviam escondido 52,3 quilos de substância análoga à maconha e outras 36,6 de haxixe. Portanto, foi encontrada

0: total aí de 88,9 kg, né? Segundo a Receita Federal, o motorista não obedeceu a ordem de parada e entregou a chave do veículo. A situação interpretada pelos servidores como uma tentativa de fuga. A mulher e o veículo, além das substâncias apreendidas, foram encaminhadas à Delegacia da Polícia Federal para os procedimentos legais cabidos. Portanto, 89,9 kg, foram apreendidos aí pela Receita Federal na Ponte Internacional da Amizade, na realidade, na data de ontem, né? Na data de ontem, é.
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0: Tudo bem? Vamos juntos. Seja bem-vindo, você que está ligado aqui na KTV FM. Vamos juntos até uma da manhã. Muita música ainda para rolar por aqui. Muito boa noite, seja bem-vindo.
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0: Take that.

0: O'Connor, Nothing Compared to You. Passou por aqui Smokin' Robinson, Rick James, Ebony Eyes e também Starship Sara na programação KTV.
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Meia-noite, 51, Charlene, I Never Been To Me. Passou com Cat, Mississippi e também Lara Fabian, e a música Love By Grace.

Meia-noite, 57. Tô indo embora. A gente volta a se encontrar, a se falar daqui a pouquinho, a partir das 8 da noite. Muito obrigado a você que ficou ligadinho. É o Speedwagon, Can't Fight This Feeling. Deixar a última com você, Robin Gibb. E a música Like a Fool. Valeu, gente. Até daqui a pouquinho, às 20 horas aqui na KTV FM. Tchau, tchau.

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1: 4 e 3.

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0: 5:43.
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Muito bom dia, todo dia para você que está na sintonia da KTV FM, acompanhou o horário eleitoral obrigatório, a propaganda eleitoral obrigatória, e agora segue comigo e o Bom Dia KTV até o meio-dia, certo? Na melhor sintonia, 94.5 em Cascavel, 90.1 em Foz do Iguaçu e também via internet. Hoje, dia 1º de outubro de 2026. Antes de mais nada, seja bem-vindo ao mês de outubro e nos traga só coisas boas. Eu desejo para você um mês abençoado, produtivo, um mês incrível para nós. Hoje, para quem não sabe ou não se lembra, é dia de Santa Terezinha. Também dia do vendedor, parabéns. Dia Nacional do Idoso e Dia Internacional da Terceira Idade. E Dia Nacional do Vereador. Tá aí as datas comemorativas desta quinta-feira, 1º de outubro, certo? Certíssimo, Vanessa. Nosso WhatsApp já à disposição. Pois é, é o 998-350101. Para você participar. Fique à vontade. Chega de papo, Vanessa. Tá no ar o Bom Dia KTV e a gente começa com o Rei Roberto Carlos. Participação de Alejandro Sanz. Essa mulher. Para você curtir aqui na KTV FM. Bom dia.

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9: A segurança energética e a competitividade da indústria foram os grandes destaques do Smart Energy 2026. E atenção, empresários! O Centro de Inovação SESI Paraná acabou de lançar a chamada CIS. São R$2 milhões disponíveis para empresas que apresentarem soluções inovadoras voltadas à saúde do trabalhador. Direto da China, nossos competidores continuam representando o Brasil e dando um show na WorldSkills, a maior competição de profissões do mundo. Enquanto isso, aqui no estado, a Feira de Profissões do Unisenai Londrina aproximou estudantes de diversas áreas e novas possibilidades de carreira. E o IEL Paraná realizou seu primeiro encontro na formação de empregabilidade para a indústria. O foco da abertura foi claro: estratégias para atração, desenvolvimento e permanência de talentos. Os detalhes destes e de outros assuntos nos canais do Sistema FIEP.
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Já tô de volta por aqui com você e pra você na KTV FM nesta super manhã de quinta-feira. Que bom ter você aqui nas ondas da 94.5 em Cascavel e 90.1 em Foz do Iguaçu. Aos amigos da internet também, o meu muito obrigada pela sintonia. O nosso WhatsApp é à disposição para você mandar mensagem a hora que você quiser e puder, tá bom? Manda aí o seu pedido musical, enfim, fique à vontade para participar comigo. E agora tá chegando por aqui um clássico. Eu gosto dessa música, espero que você goste também. Star Way to Heaven, canção do Led Zeppelin de 1971, direto do Túnel do Tempo. Essa é uma das canções mais icônicas da história do rock mundial. Pois bem, foi lançada em 71 e a faixa aí fez muito sucesso. Faz parte do quarto álbum de estúdio do grupo. Essa música foi composta pelo guitarrista, o Jim Page, e a letra escrita pelo vocalista Robert Plant. A música é famosa aí por ter aquele solo de guitarra lendário. Bom, chega de papo, vamos ouvir então. Agora a releitura de Annie Nance Wilson para você. Star Way to Heaven.

KTZ FM, o tempo todo com você, Lobão, por tudo que for aqui na programação. Antes teve Faith Hill, The Skins e Heartless, com a música Heartless. Bom, agora é hora de ficar bem informado na KTZ FM.

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1: Quinta-feira, 1 de outubro de 2026. A temperatura neste momento na cidade de Cascavel, 18 graus. Em Foz do Iguaçu, 21 graus. E em Toledo, 20 graus.

Equipes da Copel permanecem nas ruas nesta quinta-feira para reconstruir a rede elétrica danificada pelos temporais que atingiram diferentes regiões do Paraná. Desde o início dos trabalhos, já foram substituídos 308 postes e recuperados centenas de quilômetros de redes em 275 municípios. Ao todo, 1.099 equipes de obras e manutenção, com 2.500 eletricistas, atuam na recuperação da infraestrutura e também no restabelecimento do fornecimento de energia. Os profissionais se revezam nos trabalhos desde segunda-feira, quando três eventos climáticos atingiram o estado do Paraná em sequência. Vale lembrar ainda que, neste momento, 72,7 mil clientes permanecem ainda sem energia. E a região norte concentra o maior número de desligamentos.

0: durante uma abordagem a um caminhão bitrem na BR-116, em Campina Grande do Sul, região metropolitana de Curitiba. E a ação ela foi realizada por uma equipe da Rotam, do 29º Batalhão da PM, após informações que um caminhão Volkswagen com cabine vermelha estaria transportando drogas de Campina Grande do Sul com destino a São Paulo. Os dois ocupantes desembarcaram, passaram por revista pessoal, mas nenhum material ilícito foi encontrado com eles. Durante a vistoria no caminhão, aí sim, os policiais localizaram diversos tabletes de maconha, totalizando aí 988 quilos. Segundo a PM, o prejuízo estimado ao tráfico de drogas é de R$2 milhões. Agora são 8 horas e 5 minutos. 8 e 5 eu volto já já com mais músicas e notícias em uma hora.
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Estamos apresentando o programa Bom Dia KTV e eu desejo o quê, o quê, o quê para você? Um bom dia todo dia. Até o meio-dia, vamos juntos na melhor sintonia. 94.5 em Cascavel, 90.1 em Foz do Iguaçu, também via internet. E agora nós vamos relembrar um outro clássico de 1971. Essa música foi eternizada na voz de James Taylor, mas é o clássico de amizade que foi lançado então em 71 por Caroline King. Vamos ouvir? You've Got a Friend. Essa versão do James Taylor, né, que foi eternizada, essa música, ela alcançou o topo da Billboard Hot 100. Então, aumenta o volume aí, porque vale a pena. James Taylor, You've Got a Friend. Para você, uma excelente manhã. Ótima quinta para nós, KTV FM, o tempo todo com você.

0: KTV FM, o tempo todo com você. Banda Ponto Fraco, uma canção só pra você aqui na programação. Paradinha rápida e eu volto já. Agora são 8h35.
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Sorte por aqui, Gal Costa e Caetano Veloso. Desejo para você sorte hoje e sempre. Bom, até o meio-dia eu tô por aqui com você e para você. Lembrando que de hora em hora tem notícias nas ondas da KTV FM. 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Agora tem Brenda Russell cantando por aqui pra você. Piano in the Dark. Uma ótima quinta. Música.

Com a TV FM o tempo todo com você, tá aí John Legend, Save Ron. Antes, Brenda Russell, Piano in the Dark, passou por aqui ainda, Gal Costa com Caetano Veloso cantando Sorte. Lantas Family com Love in Every Minute e Mariah Carey, Take a Look at Me Now, com a participação de Westlife. E agora, pausa na programação musical, porque é hora de ficar bem informado aqui nas ondas da KTV FM com as últimas notícias. Vamos lá? Pontualmente 9 horas.

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1: Quinta-feira, 1º de outubro de 2026, a temperatura neste momento na cidade de Cascavel, 18 graus e meio, sensação térmica de 19 graus. Em Foz do Iguaçu, a temperatura é de 21 graus e meio, sensação térmica de 21. Em Toledo, 20 graus e meio, sensação térmica de 20 graus.

0: Bom, a quinta-feira será de tempo instável em boa parte do Paraná, com possibilidade de chuva principalmente nas regiões leste e norte. No oeste e no sudoeste, a previsão é de tempo mais estável, com variação de nebulosidade. Na região metropolitana de Curitiba, litoral, Campos Gerais e noroeste, a chuva deve se concentrar durante a madrugada e amanhã, com melhora a partir da tarde, então. No norte do estado, a instabilidade deve persistir durante praticamente todo o dia, aumento das temperaturas, há possibilidade sim de chuva mais forte e tempestades pontuais. No oeste, as temperaturas ficam mais elevadas um pouco, com máximas próximas dos 28 graus. Cascavel, por exemplo, mínima de 17, máxima de 24. Curitiba, mínima de 14, máxima de 20. Londrina, mínima de 19, máxima de 24. Maringá, mínima de 20, máxima de 24 também. Ponta Grossa, mínima de 17, máxima de 22 graus. A partir do anoitecer, o tempo deve esfriar em várias regiões do sul, centro e leste do Paraná, com a chegada de um ar mais frio. Bom, vamos ainda adiantar um pouquinho aqui a previsão do tempo para amanhã, sexta-feira. Pois bem, o dia começa com temperaturas baixas. No sul do estado, as mínimas devem ficar abaixo dos 10 graus, inclusive. Na região metropolitana de Curitiba e no litoral, o céu ele permanece encoberto durante o dia por causa da umidade, que é avanço do oceano. Pode garoar em alguns momentos e as temperaturas ficam mais amenas amanhã, sexta-feira. No interior, o sol aparece ainda pela manhã, favorece a elevação das temperaturas. No oeste, os termômetros podem se aproximar dos 30 graus à tarde. Polícia Rodoviária Federal apreendeu uma carga de mercadorias de procedência estrangeira sem a documentação fiscal necessária na manhã desta quinta-feira no quilômetro 582 da BR-277 em Cascavel. Entre os produtos encontrados estavam dispositivos eletrônicos para fumar, os vapers, medicamentos e perfumes. A abordagem aconteceu durante uma fiscalização de rotina em frente à unidade operacional da PRF no sentido decrescente da rodovia. O caminhão e toda a carga foram encaminhados à Receita Federal em Cascavel. Um homem ficou ferido após o carro que ele dirigia sair da pista capotar na manhã desta quinta-feira na PRC-467, nas proximidades do viaduto da Avenida Piquirim, em Cascavel. O motorista seguia pela rodovia em um Peugeot 206 quando teria tentado desviar de um cachorro que atravessou a pista. E na manobra ele perdeu o controle e bateu contra um barranco, e capotou o carro. O motorista foi ejetado do veículo, caiu em uma canaleta às margens da rodovia. O automóvel ficou totalmente destruído, completamente. Equipes da concessionária Via Campo foram mobilizadas para prestar atendimento à vítima. Uma segunda ambulância com equipe médica também foi deslocada até o local e as circunstâncias deste acidente ainda serão apuradas. Agora são 9 horas e 4 minutos, 9 e 4. Eu volto já com mais músicas e notícias em uma hora.
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0: Excelente manhã para você, ótima quinta-feira para nós. Por aqui vamos juntos?
1: Aham,
0: eu e você. Nas ondas da 94.5 em Cascavel, 90.1 em Foz do Iguaçu, via internet. Muito obrigada pela escolha da rádio. É um enorme prazer te fazer companhia sempre aqui, tá bom? Deixa eu mandar um super beijo para minha amiga Cristine, que tá curtindo sempre a programação, mas não consegue mandar mensagem porque lá o trabalho é puxado, né? Um abraço para todos os amigos da Automan, em especial para você. Beijos, Cristine, a Cris. Fazia tempo que ela não mandava mensagem, mas eu sei que ela tá sempre na sintonia. Beijão. A Fernanda Demac também tá ligadinha. Ela disse assim, um outubro abençoado para todos nós. Se puder, toca Ha, There's Never Forever Think. Claro que sim, Fê. Beijão para você também. Obrigada pela participação e um outubro abençoado para nós. É isso aí. Que bom ter você aqui. Vou ver se eu consigo encaixar já para você sua música aqui, Fê. Deixa eu ver se eu consigo ser rápido no gatilho, mas acho que não vou. Não vai dar tempo, 4 segundos só apenas. Não, logo depois dessa música do Chicago, I Don't Wanna Live Without Your Love, eu encaixo pra você o Ahá, tá bom? Beijão, ótima quinta. Música.

0: KTV FM o tempo todo com você. Tá aí a Cássia Heller, o segundo sol.
1: Explicação, não tem explicação.
0: Um bom dia todo dia para os amigos que estão na sintonia comigo. Em especial, o Denilson mandou aqui uma mensagem. Bom dia todo dia, Vanessa abençoada quinta-feira. Aos melhores da City, forte abraço. Obrigada pelo carinho. Uma ótima quinta-feira para nós. Eu vou ali para voltar já já, com muito, muito mais. Certo? Agora são 9 horas e 34 minutos. 9h34. 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
0: Excelente manhã para você que tá ligado aqui comigo na KTV FM. Uma ótima quinta-feira para nós. Até o meio-dia, te faço companhia na melhor sintonia. Agora tem Big Trouble, All I Need You.

Fica a TV FM o tempo todo com você. Eu também desejo amor para recomeçar, sempre frejar essa mensagem em forma de música aqui na nossa programação. Antes nós na aldeia, raio de sol, e eu e você na melhor sintonia até o meio-dia. Eu te faço companhia por aqui na 94.5 em Cascavel, 90.1 em Foz do Iguaçu e também via internet. 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

um super beijo pra Dalila, minha amiga, ouvinte de todas as manhãs, Maridão Lopes também na sintonia. E ela mandou bom dia, gostaria de ouvir a música do Ziba e do Alok, a música Hear Me Now, com o Bruno Martini também. E ofereço especialmente pra Dona Inês, ela ouviu o dia em que eu pedi, disse que adora essa música, ela fica com o rádio ligado na KTV o dia todo. Então, um beijão pra Dona Inês, obrigada pelo carinho, pela sintonia. E viu só, eu tenho um passarinho verde que me conta tudo. Não, na verdade, eu tenho os melhores ouvintes. Obrigada pela sintonia, Dalila. E um beijo, então, pra Dona Inês, pra você, uma ótima quinta-feira e um mês de outubro abençoado pra nós. Né, mês de outubro começando, que seja um mês incrível, produtivo, de muita paz e saúde para todos nós. Chega de papo então, Vanessa, vamos de música. Hear Me Now, Alok, Bruno Martini e Ziba aqui na programação da KTV FM para você.

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Bruce Springsteen, Streets of Philadelphia aqui, fechando a hora. E agora é hora de ficar bem informado com as últimas notícias.

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1: Quinta-feira, 1º de outubro de 2026, a temperatura neste momento na cidade de Cascavel, 19 graus. Em Foz do Iguaçu, a temperatura é de 22 graus e em Toledo, 21 graus. Bom, o mês de outubro deve ser marcado por chuvas acima da média e mudanças frequentes nas temperaturas no Paraná. Previsão do CIMEPAR, que é o Sistema de Tecnologia e Monitoramento Ambiental do Paraná, indica que a atuação do El Niño continuará favorecendo a passagem de sistemas frontais pelo estado, principalmente nas regiões oeste e sudoeste. De acordo com o meteorologista do CIMEPAR, a Bianca de Ângelo, apesar da maior quantidade de chuva, as temperaturas devem ficar na média de outubro, próximas dos valores climatológicos, com uma leve tendência de temperaturas acima da média. Isso não significa, porém, que o estado terá calor durante todo o mês. A previsão aponta uma alternância entre períodos de temperaturas mais elevadas e momentos de queda. Antes da chegada das frentes frias, o Paraná deve registrar períodos de calor mais intenso, provocados pela atuação de massas de ar quente vindas do interior do continente. Depois da passagem dos sistemas frontais, a tendência é de redução das temperaturas, com possibilidade de períodos em que os valores fiquem abaixo da média. Com isso, apesar dos períodos de calor e de frio, a temperatura média de outubro deve permanecer próxima dos valores normalmente registrados para o período. Novas regras para doação de sangue passam a valer em todo o Brasil a partir de hoje, quinta-feira, 1º de outubro. Entre as principais mudanças estão a redução do tempo de espera para quem fez tatuagem ou procedimentos estéticos e a liberação para pessoas com 70 anos ou mais. Quem fez tatuagem, maquiagem definitiva ou procedimentos estéticos poderá doar sangue após 7 dias, desde que o estabelecimento onde o procedimento foi realizado tenha alvará sanitário regularizado. Quando essa informação não puder ser comprovada, o prazo de espera será de 4 meses. Antes da mudança, o período de espera variava de 6 meses a 1 ano. Para quem tem piercing na boca ou na região genital, a doação será permitida 4 meses após a retirada do acessório. O mesmo prazo passa a valer para pessoas que fizeram endoscopia ou utilizaram anabolizantes sem prescrição médica. Anteriormente, nesses casos, a espera era de 6 meses. Outra mudança que envolve pessoas que estiveram em áreas de transmissão de malária ou regiões de mata. Com a nova triagem, o período de espera para a doação passa a ser de 30 dias em situação previstas pelos novos critérios, pois, portanto. Bom, o corpo de Jefferson Bax, que estava desaparecido desde sábado, foi localizado no Lago de Itaipu no fim da tarde de ontem.

0: deslocamento foi realizado por água até o pelotão Cobra do Batalhão de Polícia de Fronteira em Entre Rios do Oeste. E a ação teve a autorização do comandante do Batalhão de Polícia de Fronteira, que foi acionado pelos bombeiros. Na sequência, o delegado de Marechal Cândido Rondon foi comunicado, assinou a Polícia Científica para os procedimentos necessários. Vale lembrar ainda que Jefferson Baques e Rafael Rodrigo Emsink haviam saído da prainha de Entre Rios do Oeste no sábado com a intenção de seguir até o segundo morro no Paraguai para pescar. A previsão era que eles retornassem ainda naquela noite por volta das 8 horas. Como os dois não voltaram, não houve mais contato, o Corpo de Bombeiros foi acionado. Agora são 10 horas e 8 minutos. Não, perdão, 10 horas e 6 minutos. 10 e 6. Eu volto já já com mais músicas e notícias em uma hora.
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0: 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Uma ótima manhã para você, uma excelente quinta-feira para nós.

um bom dia todo dia. Para você que me acompanha aqui nas ondas da KTV FM 94.5 Cascavel, 90.1 em Foz do Iguaçu, também via internet. Deixa eu mandar um beijão para a linda lá do Morumbi. Ela disse assim: bom dia todo dia, gostaria de ouvir The Weeknd. A música que ela pediu aqui é Save Your Tears. Ofereço para a Cleide, minha amiga que está de aniversário hoje. Claro que sim. Então, beijos para a Cleide. Paz, saúde, muitos anos de vida. Felicidades, viu? Para você, Cleide. Que este ciclo seja abençoado aí na sua vida. E a Linda escreveu ainda aqui assim, que eu e a Júlia também somos do mês de outubro. Meu é dia das crianças, dia 12, dia de Nossa Senhora Aparecida. Então, Linda, parabéns antecipado aos aniversariantes do mês de outubro. Um mês incrível para nós. E agora sim, The Weeknd por aqui, Save Your Tears, vai especialmente para aniversariante do dia, Cleide. Felicidades! E agora sim, aumenta o volume aí. 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

0: 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Tá aí, Outcast, Hey, yeah. Antes, Bryan Adams, Here, yeah. Paradinha rápida e eu volto já já. Agora são 10h30. 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

Estamos apresentando o programa Bom Dia KTV. Eu desejo para você um bom dia todo dia. E a música não para. Já já tem notícias agora. New Time On, Baby I Can Hold You. Uma ótima quinta para nós.

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Banda Eva, Simplesmente. Antes teve Cazuza por aqui, a música Ideologia. Bom, e assim a gente fechou o bloco. Agora é hora de ficar bem informado nas ondas da KTV FM.

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1: Quinta-feira, 1º de outubro de 2026. A temperatura neste momento na cidade de Cascavel é de 21 graus. Em Foz do Iguaçu, a temperatura já alcançou os 24 graus. Em Toledo, 22 graus e meio. Bom, o secretário da Segurança Pública do Paraná, Coronel Hudson Teixeira, participou de uma reunião com o prefeito de Toledo, Mário Constenaro, na manhã desta quinta-feira, na sede da prefeitura. O encontro contou também com a participação de outras autoridades e teve como pauta ações e avanços na área da segurança pública no município e na região oeste. Durante a reunião, também foram discutidas medidas relacionadas aos eventos climáticos que têm atingido diferentes regiões do Paraná. Os temporais registrados nos últimos dias mobilizaram órgãos públicos e forças de segurança para atendimento das ocorrências e recuperação dos danos. Em Toledo, o aeroporto foi um dos pontos mais afetados, registrou mais de 10 aeronaves atingidas após danos estruturais durante o temporal na noite de terça-feira. A Prefeitura de Cascavel publica amanhã, sexta-feira, o edital de abertura de teste seletivo para profissionais da área da educação, que vão atuar em CMEIs e escolas do município. O certame é para contratação temporária com validade de até 2 anos, prorrogáveis por igual período. O processo contempla exclusivamente 3 cargos estratégicos: professor de educação infantil temporário, professor temporário e monitor de biblioteca temporário. Vale lembrar que as inscrições se encerram, portanto, no dia 3 de novembro e elas deverão ser feitas exclusivamente online pelo site da Fundação Fafipa. As inscrições serão abertas na segunda-feira, dia 5 de outubro. E a previsão é que a prova objetiva seja realizada no domingo, dia 29 de novembro. Taxa de inscrição, valor de 100 até 120 reais. Agora são 11 horas e 4 minutos, 11 e 4, volto já com mais músicas e notícias em uma hora aqui na programação da Rádio KTV FM.
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Estamos apresentando o programa Bom Dia KTV, eu e você, sempre aqui juntos. Bom, eu quero mandar aqui um alô para o meu amigo Denilson, que tá ligadinho. Ele disse bom dia todo dia, abençoada quinta-feira aos melhores da City. Forte abraço. Obrigada, Denilson, pela participação. A Neuza também disse bom dia, Vanessa. O sol pode até não aparecer, mas a programação da KTV FM brilha no meu rádio. Se der, toca Didi Jackson, SOS. Tá bom, Neuza, beijão pra você também. Obrigada pela participação. Quem mais? Eu tô devendo aqui um abraço e uma música pro Odair Antônio. Ele disse ótimo mês de outubro pra todos nós. Disse ainda, estou on, que bom. Se possível, toca Peter Cetera. Escolhe aí, sei que tem bom gosto. Obrigada, Odair, tamo junto. Uma excelente quinta. Vamos ouvir então a música do Peter Cetera, After All, com a participação da Cher. Pra você, KTV FM o tempo todo com você. 11 horas e 10 minutos.

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Você ligado na KTV e a KTV FM sintonizada em você sempre. Deixa eu mandar um bom dia todo dia pro Gilberto. Ele disse assim: bom dia, KTV, mais uma vez passando nessa excelente rádio. Toca Secret Service, LA Goodbyes, abraços. Obrigada, Gilberto, pela participação. Tudo de bom para você, abração. Vamos ouvir sim, vou encaixar nesse bloco para você. Quem mais está na sintonia comigo? Pediu aqui: oi, Vanessa, tô curtindo. A Sônia gostaria de ouvir Rick Ocasek, Motion Emotion. Tô no trabalho ligadinha na tua programação sempre com você. Obrigada. Beijão, Sônia. Vamos então, Rick Ocasek, Emotion in Emotion.

0: FM o tempo todo com você. Tá aí, Didi Jackson, SOS. Foi especialmente pra Neuza, que tá sempre na sintonia, mandou uma mensagem aqui carinhosa dizendo: o sol pode até não aparecer, mas a programação da KTV brilha no meu rádio. Curtiu, Neuza? Então, beijão pra você. Uma ótima quinta-feira pra nós. 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
0: Bom, eu fico por aqui com o Bom Dia KTV de hoje. Desejo pra você uma quinta maravilhosa e amanhã eu tô de volta, se Deus quiser e permitir, tá bom? A partir das 7, porque amanhã não tem a propaganda eleitoral obrigatória. Hoje é o último dia. Vou deixar a última? Claro que sim. Na sequência, meio-dia, tem o horário político obrigatório aqui nas ondas da KTV FM 94.5 Cascavel, 90.1 em Foz do Iguaçu, certo? Até o meio-dia e 25. Logo depois, Jornal da KTV. Hoje é o último dia. E eu deixo aqui para você que esteve comigo o meu muito obrigada pelo carinho, pela sintonia de sempre e uma ótima quinta-feira para nós. Emma Bonson chegando com What Took You So Long? KTV FM o tempo todo com você. Até amanhã. Bye!

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0: De volta com o Jornal da KTV, agora também nas nossas FMs 94.5 em Cascavel e região e 90.1 em Foz do Iguaçu. Meio-dia e 28. A segurança durante as eleições em Cascavel vai contar com reforço operacional da Guarda Municipal e também da Polícia Militar. Tudo para garantir tranquilidade aos eleitores e manter, né, a ordem nos 91 locais de votação aqui do município.
1: As equipes vão intensificar o patrulhamento nas proximidades dos colégios eleitorais e atuar na prevenção de possíveis irregularidades. Entre as situações que serão fiscalizadas estão a presença de pessoas armadas, a prática de boca de urna e aglomerações irregulares.
2: A boca de urna, que seria quando a pessoa vem e tenta convencer, vota em fulano, vota em ciclano, ou então não pode isso, boca de urna, a questão de compra de votos, o transporte de pessoas. Né? Se for verificado que tem vans, a mesma van chegando com várias pessoas ali para, né, transporte ali, tem que cuidar também com essa situação. Às vezes um vem trazendo toda a família, isso não tem problema algum, mas são pessoas diferentes que não pode estar sendo transportada.
3: Os crimes mais comuns que a gente pode verificar que podem acontecer, né, principalmente aí o agrupamento de pessoas que não pode acontecer. Cada eleitor, ele tem o direito de ir com a camiseta, com o botão de seu candidato ao local de votação e permanecer exclusivamente para a votação e retornar para a sua casa. Está proibido, terminantemente proibida, aí a realização aí de reuniões. Então, pessoas que se agrupem, sejam em estabelecimento, sejam próximo ao local de votação.
1: Em Cascavel, são no total 91 locais de votação. Para garantir a segurança em todos esses espaços, o trabalho das forças será dividido da seguinte forma. A Guarda Municipal ficará responsável pelas escolas e instituições municipais e a Polícia Militar pelas escolas particulares e colégios estaduais. A atuação conjunta é para garantir a segurança dos eleitores e o andamento tranquilo durante a votação no próximo domingo.
3: Estaremos também com viaturas realizando ali o patrulhamento. Então, a parte da Polícia Militar, nós teremos o esforço máximo, aí todo efetivo disponível para atendimento de ocorrências, para patrulhamento. Então, a Polícia Militar trabalhará com todo o seu efetivo disponível no dia das eleições para garantir o direito ao voto, o exercício ao voto de toda a população.
2: Se caso for verificado flagrante através de denúncias, o 153 pode estar sendo feito também, nós vamos estar dando um encaminhamento para a delegacia.
0: Brasileiros que moram no exterior têm direito ao voto no próximo domingo. Somente em Cidade do Leste, no Paraguai, são mais de 5 mil eleitores.
4: 918.876 pessoas. Essa é a população exata dos eleitores que vivem fora do Brasil, segundo informou a Justiça Eleitoral. Apesar da distância do país, o compromisso com a cidadania seguirá próximo. Quem vive fora do Brasil também vai votar nas eleições no dia 4 de outubro. São quase 1 milhão de eleitores que vão exercer o direito ao voto. São brasileiros espalhados em 134 países diferentes. Em Foz do Iguaçu, na região da Tríplice Fronteira, existem os brasileiros que vivem na Argentina e também no Paraguai. Só que esses brasileiros, os eleitores, não precisam cruzar a fronteira para exercer o direito ao voto. Em Cidade do Leste, no Paraguai, por exemplo, existem 5.102 brasileiros eleitores que estão aptos a votarem na eleição de 2026 por lá mesmo.
5: A parte do voto no exterior é organizada diretamente pelo TRE de Brasília. Então faz toda a remessa dos equipamentos de votação através, centralizado no TRE de Brasília, através do Ministério das Relações Exteriores, que vai fazer esse transporte das urnas.
4: A cidade vizinha a Foz do Iguaçu também passará no dia 4 de outubro por um processo democrático. Mais de 5 milhões de eleitores do país vizinho irão escolher prefeitos e vereadores de 263 municípios do Paraguai que terão mandatos com 5 anos de duração.
5: O eleitor que reside no exterior, ele tem direito de votar no consulado. Essas urnas são remetidas pelo TRE de Brasília, que determina quais são os locais de votação. Aqui no Estado de Leste é o Consulado do Brasil em Estado de Leste. E o eleitor brasileiro, que reside no exterior, pode votar, só que ele vota somente para presidente da República.
4: Quem é eleitor que vive fora do Brasil e não solicitou o voto no exterior, mesmo assim precisa justificar por que não votou no dia 4 de outubro.
5: O eleitor brasileiro que reside no Brasil e eventualmente esteja no exterior no dia da eleição, ele não pode votar e ele vai ter de justificar o voto através do aplicativo e-título. Se não conseguir, ele ainda tem o prazo de 60 dias após a eleição para fazer essa justificativa aí aqui na Justiça Eleitoral.
0: Pois aí, a propaganda eleitoral gratuita no rádio e na televisão, né, para o primeiro turno das eleições 2026 termina hoje.
6: A veiculação de propaganda gratuita no rádio e na TV começou no dia 28 de agosto. Durante esse período, candidatos, candidatas, partidos, federações e coligações apresentaram propostas ao eleitorado em horários reservados nas emissoras e por meio de inserções distribuídas ao longo da programação.
7: Também o que é mais importante, que migrou muito para o virtual, é o impulsionamento de publicações. Termina hoje e precisa desligar às 23h59 todo e qualquer impulsionamento pago. Ou seja, apenas até o sábado é permitido divulgações de forma orgânica. Então, rádio, TV, debates, comícios, termina hoje.
6: O encerramento da propaganda gratuita ocorre juntamente com outros prazos da campanha eleitoral. Hoje também termina o prazo para a realização de comícios e para a utilização de aparelhagem de sonorização fixa. Também termina o prazo para a circulação paga ou impulsionada de propaganda eleitoral na internet, mesmo se a contratação tiver sido realizada antes desse prazo. Quem descumprir as regras estará cometendo crime eleitoral.
7: O candidato ele pode ser prejudicado por uma publicação do eleitor quando ela é feita quebrando as regras, porque existe o Pardal, que é um dos sistemas extremamente relevantes e importantes, onde qualquer cidadão pode fazer um print, fazer uma filmagem e postar e demonstrar que há uma quebra dessa questão da proibição e o candidato é punido junto com o próprio eleitor que esteja fazendo essa divulgação irregular.
6: O advogado explica que também é preciso ficar atento a outros prazos previstos para sexta, sábado, antevéspera e véspera da eleição.
7: A distribuição de materiais, a questão de caminhada, a questão de você fazer passeata, carreata, ela pode ser feita até o sábado às 23, às 22 horas. Então tem um horário limite que é até o sábado. No domingo não pode nada, é uma restrição para garantir ao eleitor o direito ao voto, a liberdade ao voto, o silêncio ao voto. Ou seja, a pessoa ela pode fazer a sua movimentação, ela pode distribuir materiais, o candidato, os seus cabos eleitorais, pode fazer postagem orgânica, não impulsionada, até às 10 horas do sábado.
0: Tá aí, então. O secretário de Segurança Pública do Paraná visitou Toledo na manhã de hoje. Demandas do município e também assuntos relacionados à estrutura policial estiveram em pauta.
8: Na região de Toledo, nos últimos dois anos, os registros de roubos caíram cerca de 24% e os de furtos, 5%. Os dados do 19º Batalhão abrangem 13 municípios. Além dos crimes contra o patrimônio, a reunião tratou da prevenção de acidentes de trânsito e do combate ao feminicídio.
9: Por isso que nós estamos vindo aos municípios, para ver a realidade local de cada região, de cada município. Nós temos muito problema relativo a acidentes de trânsito. Muitas pessoas estão perdendo a vida em razão do trânsito ou ficando enfermas ou ocupando UTIs de hospitais. Então, estamos intensificando campanhas de prevenção ao trânsito. Nós temos um problema sério que não depende só da segurança, mas de toda a sociedade, que é a redução da violência doméstica, a redução dos feminicídios.
8: Para o município, as prioridades na segurança são reforço do efetivo policial, novas viaturas e melhorias nas unidades.
10: Nós vamos confirmar algumas dessas demandas, né? Vamos verificar como é que está o andamento das demandas que nós já fizemos. Convidamos também os nossos conselhos de segurança, mais entidades da nossa sociedade, os nossos vereadores estarão aí conosco. Então a gente vai fazer um balanço de tudo que já foi feito, mas também verificar o andamento das questões como a gente tem já articulado.
8: Entre as demandas está a construção da Delegacia Cidadã, aqui neste terreno, no centro administrativo, no bairro Jardim Tocantins. A concentração de vários serviços promete modernizar o atendimento à população.
11: Ela é toda pensada para que aquela pessoa que está fazendo a denúncia não se encontre com o agressor. As entradas são diferentes, ela é voltada para atendimento ao público, para atendimento das pessoas que procuram fazer a sua carteira de identidade. É, por isso o nome, Delegacia Cidadã, né? E também a equipe nossa aqui, que é uma equipe muito boa, merece, e é um ambiente de trabalho muito melhorado.
8: Na reunião foram discutidos investimentos na segurança do município e o apoio do Estado, por meio da Defesa Civil, aos atingidos pelo temporal.
9: A Defesa Civil, né, sob a coordenação do Coronel Fernando, tem acompanhado com os prefeitos, com os responsáveis regionais e municipais, para ver qual é a proporção de estragos e qual a necessidade da decretação de algum estado de emergência ou de calamidade nos municípios.
12: Motociclista fica ferido ao bater em árvore caída sobre a 180 no sentido Cascavel na manhã de hoje. Ela sofreu ferimentos e foi encaminhada para a UPA Veneza. Na sequência, automóvel que seguia no mesmo sentido bateu na árvore. Casal que estava no veículo não ficou ferido. Motorista fica gravemente ferido após carro sair da pista no perímetro urbano da rodovia 467 em Cascavel. Ele tentou desviar de cachorro que atravessava a rodovia, perdeu o controle, bateu contra barranco e capotou. Com impacto, o motorista foi ejetado do veículo e caiu na canaleta. Vítima foi atendida e encaminhada à unidade hospitalar. Carro capota ao bater em outro automóvel no cruzamento das ruas Manuel Ribas e Rio Grande do Sul na noite de ontem. Câmera de monitoramento flagrou o momento da batida. Veículo atingiu o lateral do outro, que capotou após impacto. Ninguém ficou ferido. Mulher fica ferida em batida entre dois carros em cruzamento na região do Jardim Panorama 2, em Toledo. Um dos carros foi parar sobre a calçada e atingiu parede de estabelecimento. Vítima foi atendida pelo Corpo de Bombeiros e encaminhada à UPA de Toledo.
0: E teste seletivo é aberto para contratar profissionais temporários para a educação de Cascavel. Vamos ao vivo com Del Rios, que tem as informações.
13: Pois é, Eliane. Olha, a abertura deste processo seletivo deve ser publicada no Diário Oficial de amanhã, sexta-feira, e as inscrições serão abertas na próxima segunda-feira, dia 5 de outubro. Estão sendo colocados na disputa cargos para professores de educação infantil, professores e também monitores de bibliotecas. São apenas 10 cargos disponíveis para professores de educação infantil. Para os outros cargos, quem participar do certame vai entrar numa espécie de cadastro de reserva e esperar uma vaga disponível. Como eu disse, as inscrições começam na segunda-feira. O valor da inscrição varia de R$ 100 a R$ 120,00, dependendo do cargo. O salário oferecido para os aprovados varia também de R$ 2.800 a R$ 4.255,00. Não se esqueça, é um cadastro para contratação temporária de no máximo 2 anos para os professores de educação infantil e cadastro de reserva também com esse tempo, né, aproximado para as pessoas que vão ficar aguardando uma vaga. Inscrições na segunda-feira, inscrições até o início de novembro, provas no final de novembro e a chamada então dos aprovados a partir de janeiro de 2027. Volto com você, Eliane.
0: Obrigada, Del. Obrigada pelas suas informações. E nós seguimos por aqui com imagens ao vivo do norte do estado, cidade de Londrina. Tempo fechado, né, com chuva e temperatura por lá de 21 graus. E também imagens do Trevo Guarujá, aqui em Cascavel, movimento tranquilo e temperatura de 22 graus agora. Transporte público tem novos horários para o Parque Tarquínio. A linha Marechal Rondon, né, passa a atender então o parque em 3 horários aqui em Cascavel. De manhã ao meio-dia e à tarde, os ônibus saem então do Terminal Oeste com passagem pelo parque pouco depois. A mudança facilita então o deslocamento dos idosos que participam ali do programa Felicidade do Idoso. Meio-dia e 43, todos os horários estão lá no portal ktv.com. Instantes, imagem peregrina de Nossa Senhora Aparecida visita a Câmara de Vereadores em Cascavel. Eu volto já.

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16: De volta com o Jornal da KTV, agora meio-dia e 47. Desconto na tarifa de água começa a valer a partir de hoje em todo o Paraná. A Sanepar também muda o modelo ali da fatura da água, tá? Então vamos saber com a Débora Evangelista os detalhes, Dé?
17: Sabe, Eliane, quando a gente às vezes recebe, né, um documento diferente em casa, a gente até desconfia, né? Ainda mais quando é uma conta de luz, uma conta de água. Então, para o pessoal que ainda recebe a fatura física em casa, né, que não tem aquele débito automático e não recebe, é importante saber, então, que a fatura está mesmo diferente. Então, tem esse desconto agora de 25%, que é automático, até os primeiros 5 metros cúbicos de água consumidos. Então, já é automático, não precisa fazer nenhum cadastro. E tem essas informações também que estão reorganizadas na fatura. O pessoal, então, que consegue ver essas imagens aí, consegue entender um pouquinho, olha, que é o número da matrícula, o valor total e a data de vencimento, que ganhou um destaque para facilitar a leitura dos consumidores. Neste mês de outubro, também tem uma outra diferença, que é a cor da fatura. Como a gente está no outubro rosa, né? Então, é uma conscientização aí do câncer de mama, contra o câncer de mama, a fatura ela muda de azul para rosa também nesse mês. Quem dá mais detalhes para a gente sobre essas alterações, essas mudanças na conta de água, é o superintendente comercial da Sanepar. Acompanhe.
18: ela é uma fatura em que ela contempla vários elementos novos. Ela tem destaque, por exemplo, na parte de cima, onde aparece o número da matrícula, o valor que foi aferido da sua medição e também a data de vencimento. Ela também já deixa campos preparados para a reforma tributária, que a partir de janeiro vai ser implementada. Então, ela já tem os espaços. E ela traz também a parte do desconto na nossa fatura, do precatório, que vai ser devolvido durante 30 meses para todos os nossos clientes. Lembrando que o valor do desconto aparece no campo observação.
17: Então, para quem receber a conta, né, a partir de hoje, a conta de água aqui no Paraná, já vai notar essas mudanças. Então, vale lembrar, né, que esse 25% ele vai estar descrito ali na fatura, para o pessoal ter certeza de que ele realmente está sendo aplicado, mas ele é válido pelos próximos 30 meses, tá? Mas já é um bom desconto, né, Eliane? Todo desconto é bem-vindo, por mais que seja aí por alguns meses, por 30 meses, o pessoal vai conseguir, né, economizar um pouco, até porque muita gente reclama do preço da conta, né? Então, todo desconto é bem-vindo. Volto com você.
16: Obrigada, Dé. Vamos direto até a redação no portal KTV.com. Alexandre Oliveira chega por aqui, trazendo todas as informações, os destaques lá do nosso portal. Ali, boa tarde.
19: Oi, Eliane, boa tarde para vocês. Vou começar falando por aqui que foi encontrado no fim da tarde de ontem o corpo de Jefferson Bax, ele que estava desaparecido desde sábado. Jefferson e Rafael Rodrigo saíram da prainha de Entre Rios do Oeste com a intenção de seguir até o lado paraguaio para pescar, só que eles não voltaram. Na segunda-feira, os pescadores paraguaios localizaram o corpo de Rafael. Agora, o Jefferson, então, também foi localizado no Lago de Itaipu. O capitão Boni, do Corpo de Bombeiros de Marechal, que atende, né, toda essa região, disse para a gente que um familiar que estava participando das buscas fez contato e informou para eles, então, que tinha localizado o corpo do Jefferson. A Polícia Civil agora está investigando a hipótese de que os dois tenham sido executados.
20: Trabalhou-se inicialmente com a hipótese de um naufrágio, porém, no decorrer das diligências investigativas, foi levantado a hipótese de execução. Essa hipótese foi corroborada tendo em vista a presença de sinais que indicavam disparos de arma de fogo em ambos os masculinos. Não é possível determinar quantitativo de perfurações nos corpos. Esse trabalho vai ficar a cargo da polícia científica para determinar com clareza a causa mortes, o tempo que os corpos já estão sem vida e demais informações ali relevantes para as investigações.
19: A gente segue acompanhando nesse caso as novidades com o decorrer das investigações. E tem duas perseguições que repercutiram aqui no KTV.com. Uma em Matelândia, mais de uma tonelada de maconha foi apreendida na BR-277. Essa apreensão foi ontem. As equipes receberam, então, uma denúncia sobre tráfico. O veículo foi localizado e uma equipe da Polícia Rodoviária, então, tentou fazer essa abordagem. O motorista não obedeceu a ordem de parada e fugiu. Durante essa perseguição, ele abandonou o caminhão numa plantação de soja e correu em direção para uma área de mata. As equipes fizeram buscas, mas o suspeito não foi localizado. Já tem outras imagens que foram obtidas aqui no KTV.com que mostra uma perseguição, dessa vez com um carro carregado com aproximadamente aí 400 pacotes de cigarros contrabandeados. Essa apreensão foi em Perobal, no noroeste do estado. Um vídeo mostra, então, o motorista fugindo pela rodovia, depois pelas ruas ali dentro da cidade. Em determinado momento, ele entrou numa área rural. Essa perseguição começou quando a equipe da Rotan tentou fazer a abordagem desse motorista na PR-323. Mas o motorista não obedeceu a ordem de parada, durante a fuga fez ultrapassagens aí em locais proibidos, trafegou na contramão, pelo acostamento, mais ou menos 15 quilômetros. O motorista então abandonou o carro e fugiu a pé, também para uma área de mata, ele não foi encontrado. Os detalhes estão no KTV.com. Alexandre Oliveira, para o Jornal da KTV.
21: Homem é encontrado morto em República, no centro de Cascavel, na noite de ontem. Corpo estava em estado avançado de decomposição. Não havia indícios de violência. Suspeita inicial é de morte natural. Causa do óbito será investigada. Guarda municipal é agredido com soco no rosto durante atendimento a homem em Cascavel. GM foi acionada pelo SAMU após indivíduo apresentar estado de surto e resistir ao encaminhamento para unidade de saúde. Durante contenção, o envolvido atingiu o agente, que foi levado à UPA. Agressor foi contido, algemado e encaminhado ao hospital. Mais de 80 quilos de substâncias análogas à pasta base e haxixe foram apreendidos na aduana da Ponte da Amizade, em Foz do Iguaçu. Drogas estavam escondidas em fundo falso, na parte traseira de veículo com placas do Paraguai. Motorista foi encaminhada, junto com o veículo e as substâncias, à Polícia Federal.
16: Imagem peregrina de Nossa Senhora Aparecida realiza visitas aí a órgãos públicos, né, empresas e também paróquias. A peregrinação faz parte da programação da festa da padroeira.
0: A imagem peregrina de Nossa Senhora Aparecida chegou a Cascavel no domingo e nesta semana está visitando comunidades e órgãos públicos. Hoje foi a vez de ir até a Câmara Municipal e a Prefeitura. Na Câmara, ela foi recebida por vereadores e servidores, que depois da oração, fizeram fila para tocar na imagem. Na sequência, a imagem foi levada para a Prefeitura e foi recebida por uma guarda de honra, prefeito e secretários. No auditório foi celebrada uma missa em homenagem à padroeira.
1: Depois de passar pelo Legislativo e também pelo Executivo, a imagem de Nossa Senhora Aparecida vai continuar visitando entidades aqui em Cascavel. Nesta sexta-feira, por exemplo, a imagem será levada para as penitenciárias e também para as unidades do SENSE.
22: Quando todo mundo abandona a gente, a única que vai nos visitar, por exemplo, os que estão ali sofrendo essa punição por algum crime que cometeu, mas a gente acredita que a pessoa possa se converter. E se a gente olhar as filas das prisões, sempre a mãe está lá. E ela não deixaria de estar presente também para convidar aqueles que talvez fizeram algum mal, cometeram algum crime, convidá-los à conversão.
0: No final de semana, a imagem de Nossa Senhora Aparecida fará parte da bênção das barracas da Praça de Alimentação, instaladas na frente da Catedral, para a festa anual da padroeira da cidade.
16: E o Hospital Regional de Toledo pode se tornar um hospital universitário. A proposta é que a unidade, né, passe a fazer parte de um futuro complexo hospitalar universitário da Universidade Federal do Paraná. Uma das possibilidades em análise é que a administração seja assumida, né, por uma empresa vinculada ao Ministério da Educação e responsável pela gestão de hospitais universitários federais. Esse projeto prevê que o espaço seja usado tanto para atendimento de pacientes quanto para ensino e pesquisa. O complexo também deve contar com um ambulatório médico de especialidades e uma maternidade universitária. Por hoje é isso, então. Em nome de toda a equipe de jornalismo aqui da KTV, eu agradeço a sua companhia. Amanhã, meio-dia, nos encontramos por aqui. Enquanto isso, acesse o portal ktv.com para informação em tempo real. 17h tem Entre Nós com Murilo Cardoso. Coladinho ali, 18h, Jorge Guirado chega com o comando do EPC e atualiza todas as informações desta quinta para você. 19h, depois do EPC, tem Miguel Dias com Boca Maldita.
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Muito boa tarde para você, ouvinte KTV FM. Você que nos ouve em Foz do Iguaçu, alô Foz do Iguaçu, 90.1 é KTV FM. Cascavel, 94.5 KTV FM. Uma rádio diferente, eu me chamo Evandro Carlos e faço companhia para você nesta quinta, 1º de outubro de 2026. Primeiro programa do mês. Sejam todos muito bem-vindos. Tem muita música boa e notícia de hora em hora, direto do portal KTV.com, aqui no Estação KTV, que começa agora.

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Tá aí, fechando a primeira parte do nosso Estação KTV Banda Malta. Me leva contigo, Vini Versilo, me leva contigo. Não, a Malta diz pra mim, perdi aqui, tá? Frank David, Sahara Night, que Sid Sunshine Band, Give It Up. Lindas músicas aí do começo do programa. Teve o clássico da Blitz, Você Não Soube Me Amar. Biquíni Cavadão, Janaína, Duff Mercy e Eros Ramazzotti. É, quanto amor é sem. Só música boa aqui na KTV FM. Agora, 1 hora e 29 minutos.

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17: Vamos lá na KTV FM 1h33. Voltamos com a programação do Estação KTV. O melhor da música e informação na sua tarde.

0: Cássia Heller na Estação KTV, no Estação KTV, nosso programa da tarde aqui. As coisas estão mais lindas. Ainda tivemos Nazaré. Que mais? Robin Gibb, Like a Fool, OMD. Nando Reis, Léo Jaime. Nossa, sensacional esse bloco aqui, hein? Like a Fool do Robin Gibb, que saudade. É a KTV FM na sua tarde de quinta-feira, 1º de outubro de 2026. Vamos às notícias do portal KTV aqui na programação e já já voltamos com mais músicas.
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0: Várias equipes de segurança e socorro foram mobilizadas na região norte de Cascavel no começo da tarde desta quinta-feira, após um homem apresentar um surto. A movimentação foi na rua Ouro Verde, no bairro Brás Madeira, e chamou a atenção dos moradores pela presença de diversas viaturas da PM e também equipes do SIAT. O homem, que seria lutador de artes marciais, precisou ser contido pelas equipes. Foram utilizados disparos de taser durante a abordagem e ele acabou sendo imobilizado. Ainda não há informações sobre o que teria provocado a situação, nem sobre o estado de saúde do homem ou possíveis vítimas dele. 2:01 e um caminhão carregado com cerca de 300 caixas de cigarros contrabandeados do Paraguai foi apreendido pela Polícia Rodoviária Federal na manhã desta quinta-feira na BR-277 em Cascavel. O veículo foi abordado em uma fiscalização de rotina no quilômetro 82 da rodovia. Durante a vistoria, os policiais perceberam que os pallets de salgadinhos estavam colados junto às portas do baú, na parte traseira e na lateral. A disposição dificultava o acesso ao restante da carga. Com a vistoria mais detalhada, os policiais encontraram aproximadamente 300 caixas de cigarro contrabandeados escondidas no baú. O motorista contou aos policiais que havia carregado o caminhão em Marechal Cândido Rondon. O veículo e a carga foram encaminhados para a Receita Federal, enquanto o motorista foi levado até a Polícia Federal. Mais notícias em uma hora aqui na KTV FM ou a qualquer momento você pode acessar de onde você estiver o portal ktv.com e ter todas as informações atualizadas 24 horas por dia.
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Blonde Hair da Progress, aqui na programação da sua KTV FM, nessa tarde de quinta-feira. Hoje é dia 1º de outubro, gente, é isso mesmo, 1º de outubro, começando mais um mês aqui na KTV FM. Evandro Carlos com você por aqui até às 6. Antes do Blonde tivemos Jason Mars, linda essa música, né? Kid Abelha, Victor Clay, Donna Summer e Madonna. Material Girl, lá no começo, um dos primeiros sucessos mundiais da Madonna, na programação do Estação KTV, que vai até às 6 da tarde com você em 94.5 para Foz do Iguaçu, 94.5 para Cascavel, Evandro, e 90.1 para Foz do Iguaçu. Nós somos a KTV FM.

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13: KTV FM, uma rádio diferente, 2h33. Voltamos com Estação KTV até às 6 da tarde. Música e informação para você, tudo com muita qualidade.

KTV FM, uma rádio diferente, maravilha. Esse é o Super Tony Platão, telefone aqui na programação KTV FM, no Estação KTV, que vai até às 6 da tarde, em 90.1 para Foz do Iguaçu, 94.5 Cascavel. Cascavel, que nesse momento está com 23,5 graus, e Foz do Iguaçu, 27,3 graus, né? É a programação da KTV FM, que agora vem com as informações do nosso portal ktv.com, ao vivo aqui na programação KTV para os nossos dois canais de FM, né? E na sequência nós voltamos com mais música para você também.

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1: E a Polícia Civil do Paraná procura os proprietários de 4 baterias de bicicletas elétricas recuperadas durante uma ocorrência registrada no dia 28 de setembro no centro de Cascavel. Os objetos foram apreendidos pelo Grupo de Diligências Especial, o GDE. Quem reconhecer as baterias deve procurar a Delegacia Cidadã da 15ª Subdivisão Policial de Cascavel. É necessário apresentar um boletim de ocorrência ou a nota fiscal ou algum documento comprovando a propriedade das baterias. 3 horas em ponto e a Polícia Civil do Paraná concluiu uma investigação sobre uma série de situações de vulnerabilidade envolvendo uma adolescente de 14 anos em Paulo Frontin, sul do estado. A própria mãe da jovem foi indiciada por crimes relacionados ao fornecimento de álcool, drogas e à exploração sexual da filha. Segundo a investigação conduzida pela Delegacia Regional de Polícia de Malete, a mulher teria fornecido à adolescente bebidas alcoólicas, cigarro eletrônico e maconha. Há relatos, conforme a polícia, de que a mãe e a filha chegaram a consumir a droga juntas. Os policiais também apuram que a mãe teria colocado a adolescente em situações de aproximação com homens adultos para fins sexuais. Segundo a polícia ainda, ela seguia a jovem em estabelecimentos comerciais nas proximidades da residência, além de abordá-la repetidamente em vias públicas. A investigação ainda aponta que um homem fazia comentários de conotação sexual e convites para práticas sexuais à adolescente. Ele foi indiciado pelos crimes de importunação sexual e perseguição. Com a conclusão da investigação, o inquérito está sendo encaminhado ao Poder Judiciário para que as providências cabíveis sejam tomadas. Mais notícias aqui na KTV FM em uma hora. Ou a qualquer momento você pode acessar no portal ktv.com. 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
1: KTV FM, 3 horas 5 minutos. Voltamos com música boa para você na programação KTV FM. Super tarde de quinta-feira.

Tá aí uma das músicas mais bonitas dos anos 80, Gazebo Alike Chopin. Eu gosto de Chopin, né? Fechando aqui mais uma sequência musical na KTV FM, que vai até às 6 horas da tarde com Estação KTV. Música e informação do portal ktv.com para você em 94.5 Cascavel e 90.1 Foz do Iguaçu.

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2: KTV FM, 3 horas 33 minutos. Seguimos com a programação KTV. Estação KTV até às 6 horas da tarde. 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Lulu Santos com uma onda.

0: Essa foi uma das melhores uniões de talento dos anos 80. Patti LaBelle com Michael McDonald. Fechou isso aqui, né? Deu nisso. On My Own, uma música maravilhosa, um dos grandes clássicos dos anos 80, de volta aqui na programação da KTV FM, uma rádio diferente, tocando música boa para você na tarde de quinta-feira. Seja muito bem-vindo, muito bem-vinda. Nós vamos continuando por aqui até às 6 horas da tarde com Estação KTV, apresentação Evandro Carlos. Às 6 da tarde nós temos o EPC com o Jorge Guirado e o Luizinho Nardelli. Uma hora de jornalismo para você aqui na KTV FM também. E agora, 4 horas em ponto, é hora de notícias do nosso portal, o KTV.com.
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0: E um homem de 37 anos foi agredido após um desentendimento entre vizinhos nesta quinta-feira no bairro Parque São Paulo, em Cascavel. Segundo informações apuradas no local, a vítima é paraguaia e os outros envolvidos são venezuelanos. A confusão teria acontecido por problemas de convivência registrados desde a noite anterior. Nesta quinta, uma situação envolvendo som alto teria motivado moradores a procurarem o homem e pedirem que reduzisse o volume, já que havia crianças pequenas nas proximidades. Durante a conversa, houve discussão e os ânimos se exaltaram e, em seguida, o homem de 37 anos foi agredido. A polícia averigua a situação. 4 horas, 2 minutos e um homem foi detido na manhã desta quinta-feira após ser flagrado pela polícia militar em situação apontada como maus tratos contra um animal na rua Itália, bairro Cascavel Velho, em Cascavel. Segundo o boletim da PM, a equipe realizava um patrulhamento preventivo por volta das 10 horas quando visualizou um homem praticando atos contra um animal, que chamaram a atenção dos policiais e de pessoas que passavam pelo local. Os militares deram voz de abordagem, mas conforme a PM, o homem não obedeceu às determinações e entrou em um imóvel em construção. Ainda de acordo com o registro, ele teria gritado e feito ofensas contra os policiais. O homem também teria se recusado a acompanhar os militares até a delegacia. Diante da resistência, desobediência e desacato relatados pela PM, foi necessário o uso de força para contê-lo. Ele foi algemado e encaminhado para os procedimentos cabíveis. A ocorrência foi registrada inicialmente por crime de maus tratos contra cães ou gatos, desobediência, resistência e desacato à autoridade. Essas e muitas outras notícias você encontra no portal ktv.com. E mais notícias aqui na KTV FM em uma hora. KTV FM Cascavel 94.5, agora com 22 graus de temperatura, perdão, Cascavel. Foz do Iguaçu 90.1 FM, 28 graus a temperatura em Foz do Iguaçu neste momento. Mais notícias em uma hora aqui na KTV.
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6: KTV FM, agora 4:08. Voltamos com a Estação KTV, trazendo mais música boa para você.

nos interessa o que não foi impresso e continua sendo escrito à mão, escrito à luz de velas, quase na escuridão.

O Exército de Homens Só, Engenheiros do Havaí, aqui na KTV FM, fechando mais uma sequência na sua tarde de... Tarde de quinta-feira, né? Começo de mês. Fica diferente o clima, né? Ou não? Ah, tá tudo igual. Tudo bem. Cascavel, 21 graus. Foz do Iguaçu, 28 graus. E a temperatura nesta quinta-feira. 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

É a KTV FM com muita música na sua tarde. Estação KTV até às 18h. Kelly Clarkson, Because of You.

0: uma rádio diferente, Magic Roots. Fechando aqui mais uma sequência de músicas na KTV FM nessa tarde de quinta-feira. Uma beleza de quinta-feira, né? Vamos.
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0: Vamos às notícias do portal KTV
1: FM.
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0: E moradores de Toledo ainda enfrentam a falta de energia elétrica e dificuldades no abastecimento de água nesta quinta-feira, dois dias após o temporal que provocou estragos no município. Segundo o boletim divulgado pela Copel às 11h30, Toledo tem cerca de 2.800 unidades consumidoras sem energia, o maior número entre os municípios paranaenses neste momento. A tempestade de terça-feira arrancou ou quebrou mais de 40 postes em Toledo. Os danos à rede elétrica também provocaram reflexo no abastecimento de água. No interior, a demora para o retorno da energia prejudica a rotina das famílias e principalmente o trabalho de propriedades rurais. 5 horas em ponto. A Guarda Municipal e a Polícia Militar vão reforçar a segurança nos 91 locais durante as eleições de Cascavel. As equipes vão intensificar o patrulhamento para garantir a ordem e prevenir possíveis irregularidades no domingo, dia 4. O trabalho será concentrado nas proximidades dos locais de votação. Entre as situações que serão fiscalizadas estão a presença de pessoas armadas, boca de urna, compra de votos e aglomerações irregulares. A Guarda Municipal ficará responsável pelas escolhas e instituições municipais. Já a Polícia Militar fará a segurança nas escolas particulares e colégios estaduais. A atuação conjunta tem o objetivo de garantir a segurança dos eleitores e o andamento tranquilo das eleições em Cascavel. Essas foram as notícias deste momento aqui na KTV FM. Para Foz do Iguaçu 90.1, Cascavel 94.5. Mais notícias aqui no FM às 6 horas com o EPC. Porém, você pode conferir a qualquer momento as notícias no portal ktv.com, atualizadas 24 horas por dia.
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0: KTV FM, 5 horas, 5 minutos. Estamos de volta com Estação KTV na sua tarde, última hora do programa. Às 6 tem o EPC.
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0: Vamos abrir essa hora com o lindo som do 14 Bis, Canção da América.

Maravilha! Essa é a programação da KTV FM no seu final de tarde de quinta-feira. Marcos Savino, Reluz, antes Tomate, Cuida de Mim, ainda Ana Gabriela Horas, Pepe Neném, mais uma vez, Ana Carolina, Encostar na Tua, o seu Valença, Girassol, linda música, né? E Canção da América, a versão do 14 Bis. Tem a do Milton Nascimento e essa do 14 Bis, uma aqui pedida da nossa KTV FM. Vamos a um rápido intervalo, já voltamos com mais músicas. Não esquecendo que às 18 horas tem o EPC e a qualquer momento você pode acessar o portal ktv.com e saber de tudo o que acontece na nossa região. 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
12: KTV FM 5:34. Vamos à última meia hora do nosso programa Estação KTV.
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Dias Iguais, Luísa Posse, aqui na programação KTV FM. É o nosso Estação KTV ficando por aqui. Eu volto amanhã a partir da 1 da tarde para te fazer companhia aqui na KTV FM. Uma rádio diferente, toca muita música muito boa para você, para mim, para todos nós, né? Toca de tudo por aqui. Para 94,5 Cascavel, para Foz do Iguaçu 90,1, essa é a KTV FM, uma rádio diferente. Evandro Carlos fica por aqui. Na sequência, às 18 horas, tem o EPC com o Jorge Guirado e o Luizinho Nardelli, o nosso jornalismo aqui da KTV FM, informando tudo o que acontece nas regiões de Cascavel, de Foz do Iguaçu e arredores. Um grande abraço a todos. Eu vou deixar o Djavan com vocês aqui e volto amanhã a partir da 1 da tarde com mais uma Estação KTV FM. Bom final de quinta-feira. Amanhã, sexta-feira, nos falamos novamente.

0: Olá, olá para você ligado aqui na tela da KTV. Estamos chegando com o nosso EPC, primeiro dia do décimo mês do ano. Quem diria, hein? Estamos a 3 meses do final do ano. Hoje é quinta-feira, 1º de outubro. Estamos chegando com o nosso EPC. Obrigado pela sua companhia. Olá, Luizinho, tudo certo?
1: Tudo tranquilo, Jorge. 3 meses para o final do ano. É. 3 dias para o final, né? Para termos aí já declaradamente no final da noite de domingo, né, Jorge? 3 dias, parecia que estava tão distante e chegou. Então, 3 dias aí, agora esse final de semana, entre sexta e sábado, ainda poderá haver carreatas e ainda cabos eleitorais na rua, mas chegou o final e, graças a Deus, nada assim de mais grave, né, aconteceu. Algumas faltas de educação de alguns certos candidatos, mas isso a gente tem que relevar porque a ansiedade é demais, né, Jorge, para chegar ao poder.
0: Tem uma frase que é muito legal. Vaidade, meu pecado favorito.
1: Vaidade, meu pecado.
0: Tem uns que são assim. Nossa imagem, nossa câmera do alto da Belplast, lá do caríssimo Valdinei Bobato, mostrando a BR-277. A nossa câmera que mostra a ponte Ayrton Senna, Guaíra. E a nossa câmera do alto da União FM, o Batista Franco, vai comandar a apuração das eleições neste domingo, a partir das 17h. Ele, a Grazi, a equipe da União FM, lá mostrando o centro de Toledo. Nós vamos começar o nosso EPC. Eu já vou ler até aqui uma nota da Copel. O caríssimo Tiago Dias, lá da Copel, mandou aqui. As equipes da Copel continuam mobilizadas para reconstruir a rede elétrica danificada pelos temporais desde segunda-feira. São 450 postes que foram substituídos já, né?
1: É poste, hein?
0: Sem energia, os clientes reduziram de 62 mil para 34 mil, mas 34 mil ainda não têm energia. A região oeste concentra 14.500 clientes sem energia. Região Norte do Paraná, 10.500, Noroeste, 4.700, Campos Gerais, Centro-Sul, 3.600, região metropolitana de Curitiba, 831. Sofreu menos, né? O maior número de clientes desligados, Medianeira, 2.500, Pinhalão, 2.500, Toledo, 2.400, São Miguel do Iguaçu, 1.800. Você vê na proporção o tamanho da cidade, é o que deu. Assis Chateaubriand, 1.400. Mais de 500 equipes permanecem em campo atuando. A Copel pegou uma fase difícil aí. Obrigado, Tiago, pela gentileza aí da informação. Desconto na tarifa de água começa a valer a partir desta quinta-feira no Paraná. A Débora vai contar para a gente.
2: Jorge, para quem vai receber a fatura então a partir de outubro, vai notar que o visual dela tá diferente, mas está tudo certo, tá? É porque realmente a Sanepar então alterou esse layout, esse modelo da conta de água aqui no estado, e aí vocês até conseguem dar uma olhada aí na diferença, né, nessas imagens. Olha, o número da matrícula, o valor total e a data de vencimento ganham um destaque para facilitar a leitura aí dos consumidores. Uma outra novidade também é que os 25% nos primeiros 5 metros cúbicos de água consumidos também vão estar descritos na fatura. Esse desconto ele também começa a valer a partir deste mês. Uma outra novidade é que nesse mês de outubro, que é o mês de conscientização contra o câncer de mama, a fatura também ganha uma cor diferente. Ao invés de azul, é uma cor, ela vai chegar na nossa casa na cor rosa. Quem dá mais detalhes para a gente sobre essas mudanças é o superintendente comercial da Sanepar.
3: Ela é uma fatura em que ela contempla vários elementos novos. Ela tem destaque, por exemplo, na parte de cima, onde aparece o número da matrícula, o valor que foi aferido da sua medição e também a data de vencimento. Ela também já deixa campos preparados para a reforma tributária, que a partir de janeiro vai ser implementada, então ela já tem os espaços. E ela traz também a parte do desconto na nossa fatura, do precatório, que vai ser devolvido durante 30 meses para todos os nossos clientes. Lembrando que o valor do desconto aparece no campo observação.
2: Então é isso, Jorge. Para quem vai receber a fatura física em casa, não estranhe, tá? Porque ela de fato está mudando a partir deste mês e é a intenção da Sanepar é justamente facilitar, né, a leitura do consumidor para que não tenha dúvidas ali, né, no que é imposto, no que é o valor da conta e também no desconto que a gente passa a pagar a partir desse mês pelos próximos 30 meses. Volto com você.
0: Obrigado, Débora. Essas faturas, quando você olha assim, tanto a de água quanto a de luz, você olha, o que tem de imposto, né?
1: Viu? Cara, a gente não gasta nada de
0: nada.
1: Água. A gente gasta de imposto.
0: O teu consumo é mínimo perto do imposto.
1: Para pagar?
0: É uma coisa assim, impressionante.
1: E depois fala assim que é o direito do ser humano, é o direito do povo brasileiro à água, né?
0: Sim.
1: Mas que direito é esse, rapaz? Só de imposto nós pagamos?
0: Luizinho, aqui é difícil falar aqui, mas assim, ó, nós temos uma fatura de energia elétrica do Paraguai. Nós temos uma fatura de energia elétrica do Paraguai. Mesmo equipamento de Foz, o equipamento de Ciudad del Este. A diferença é absurda de valor.
1: Sim.
0: É absurda. Mas eu estou falando absurdo, não é? Eu estou falando assim, de 4 mil e pouco para R$600. Não tem cabimento, cara, sabe? Mas vamos
1: por
0: em frente,
1: isso,
0: né?
1: Que o país
0: e a energia,
1: está
0: teoricamente, viria do mesmo lugar, né? Ali, né?
1: Sim.
0: Não é, né? Porque sai por transmissão, vai lá para não sei onde para voltar. Bom, olha, a linha de ônibus para idosos que frequentam o programa no Parque Tarquínio, ampliada em Cascavel. Leandro Souza vai contar aí para gente.
4: É, Jorge, essa decisão da Transitar atende um pedido dos idosos. Você sabe que no Parque Tarquínio funciona o programa Felicidade do Idoso e é justamente para atender esta parte da população que foi criada, né? Foi ampliada esta linha para o parque que fica ali na região do Parque São Paulo. Pela manhã, o ônibus sairá aqui do Terminal Oeste às 8h37, com passagem pelo Parque Tarquínio às 8h50. Depois, seguirá o itinerário normal até o Terminal Sul. No horário do meio-dia, a saída do Terminal Oeste será ao meio-dia e 35, com previsão de passagem pelo parque às 12h45, 15 para 1 da tarde. Mais tarde,

0: Ai, só assim, né, Luizinho? Porque a coisa tá feia.
1: É
0: né?
1: Que os caras esquecem.
0: Esquece, os caras não estão nem aí. Olha, a gente vai fazer um rápido intervalo. Nós já voltamos aqui no EPC, imagens do Trevo Cataratas, lá do alto da Destro Macro Atacado, e da Trevo do Guarujá. Tranquilo. Pero no mucho. Já voltamos.
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Voltamos com o nosso EPC, você tem imagens aí de Toledo, a capital do agronegócio paranaense, que a temperatura lá agora é de 22 graus. Toledo que sofreu muito com a destruição praticamente ali de todos os hangares do aeroporto, foi crítico lá a situação. O Alessandro está avisando aqui que não tem água no Santa Felicidade,

0: Vou mandando lá para o caríssimo Márcio, que lá do Sanepar. O Paulo Senhorini está nervoso. Paulo, mas é tão fácil, é só mudar de canal, fica tranquilo. Não se estresse por causa disso, Paulo. Que isso? Nessa faixa nossa de vida, a gente não pode mais estressar por causa dessas coisas. Não está satisfeito? Muda de canal. Fica tranquilo, está tudo certo. Nesta quinta-feira, o secretário de Segurança Pública do Paraná visitou Toledo e tratou sobre demandas do município. Jardel Santos tem mais informações.
1: Na região de Toledo, nos últimos 2 anos, os registros de roubos caíram cerca de 24% e os de furtos, 5%. Os dados do 19º Batalhão abrangem 13 municípios. Além dos crimes contra o patrimônio, a reunião tratou da prevenção de acidentes de trânsito e do combate ao feminicídio.
2: Por isso que nós estamos vindo aos municípios, para ver a realidade local de cada região, de cada município. Nós temos muitos problemas relativos a acidentes de trânsito. Muitas pessoas estão perdendo a vida em razão do trânsito ou ficando enfermas ou ocupando UTIs de hospitais. Então, estamos intensificando campanhas de prevenção ao trânsito. Nós temos um problema sério, que não depende só da segurança, mas de toda a sociedade, que é a redução da violência doméstica, a redução dos feminicídios.
1: Para o município, as prioridades na segurança são reforço do efetivo policial, novas viaturas e melhorias nas unidades.
3: Nós vamos confirmar algumas dessas demandas, né? Vamos verificar como é que está o andamento das demandas que nós já fizemos. Convidamos também os nossos conselhos de segurança, mais entidades da nossa sociedade, os nossos vereadores estarão aí conosco. Então a gente vai fazer um balanço de tudo que já foi feito, mas também verificar o andamento das questões como a gente tem já articulado.
1: Entre as demandas está a construção da Delegacia Cidadã, aqui neste terreno, no centro administrativo, no bairro Jardim Tocantins. A concentração de vários serviços promete modernizar o atendimento à população.
4: Ela é toda pensada para que aquela pessoa que está fazendo a denúncia não se encontre com o agressor. As entradas são diferentes, ela é voltada para atendimento ao público, para atendimento das pessoas que procuram fazer a sua carteira de identidade. É, por isso o nome Delegacia Cidadã, né? E também a equipe nossa aqui, que é uma equipe muito boa, merece e é um ambiente de trabalho muito melhorado.
1: Na reunião foram discutidos investimentos na segurança do município e o apoio do Estado por meio da Defesa Civil aos atingidos pelo temporal.
2: A Defesa Civil, né, sob a coordenação do Coronel Fernando, tem acompanhado com os prefeitos, com os responsáveis regionais e municipais, para ver qual é a proporção de estragos e qual a necessidade da decretação de algum estado de emergência ou de calamidade nos municípios.
0: Importante, né? O segurança de Cascavel contará com reforço operacional durante as eleições. A Débora vai mostrar para a gente aí.
5: É isso mesmo, Jorge. A Guarda Municipal e a Polícia Militar estarão presentes em todos os locais de votação para garantir a segurança dos eleitores durante o voto. As equipes vão intensificar o patrulhamento nas proximidades dos colégios eleitorais e atuar na prevenção de possíveis irregularidades. Entre as situações que serão fiscalizadas estão a presença de pessoas armadas, a prática de boca de urna e aglomerações irregulares.
6: A boca de urna, que seria quando a pessoa vem e tenta convencer, vota em fulano, vota em ciclano, ou então não pode isso, boca de urna, a questão de compra de votos, o transporte de pessoas, né? Se for verificado que tem vans, a mesma van chegando com várias pessoas ali para, né, transporte ali, tem que cuidar também com essa situação. Às vezes um vem trazendo toda a família, isso não tem problema algum, mas são pessoas diferentes que não pode estar sendo transportada.
7: Os crimes mais comuns que a gente pode verificar que podem acontecer, né, principalmente aí o agrupamento de pessoas que não pode acontecer. Cada eleitor, ele tem o direito de ir com a camiseta, com o botão de seu candidato ao local de votação e permanecer exclusivamente para a votação e retornar para a sua casa. está proibido, terminantemente proibida, aí a realização aí de reuniões, né? Então pessoas que se agrupem, sejam em estabelecimento, sejam próximo ao local de votação.
5: Em Cascavel são no total 91 locais de votação. Para garantir a segurança em todos esses espaços, o trabalho das forças será dividido da seguinte forma. A Guarda Municipal ficará responsável pelas escolas e instituições municipais e a Polícia Militar pelas escolas particulares e colégios estaduais. A atuação conjunta é para garantir a segurança dos eleitores e o andamento tranquilo durante a votação no próximo domingo.
7: Estaremos também com viaturas realizando ali o patrulhamento. Então, a parte da Polícia Militar, nós teremos o esforço máximo, aí todo efetivo disponível para atendimento de ocorrências, para patrulhamento. Então, a Polícia Militar trabalhará com todo o seu efetivo disponível no dia das eleições para garantir o direito ao voto, o exercício ao voto de toda a população.
6: Se caso for verificado flagrante através de denúncias, o 153 pode estar sendo feito também, nós vamos estar dando um encaminhamento para a delegacia.
0: Olha, questão de segurança não é só aí nas eleições, né? Porque a segurança está ruim na cidade. Você vê aqui, ó, o telespectador mandou aqui, ó, que nem as câmeras respeitam, ó, roubaram aqui toda a situação dele lá, ó, que entraram e roubaram toda a fiação, né? O vídeo é meio longo aqui, eu acabei rodando antes, mas aí roubaram ali, ó, roubaram tudo aí. E aí, Luizinho, aqui, ó, roubaram toda a fiação, né? Daí aqui, ó, câmera, daí aqui, ó, tem outro ali, ó.
8: Né? Cerca elétrica. A
0: cerca elétrica e tudo, e roubaram, né? E aí, e ainda para completar, tivemos nossa obra invadida pela 11ª vez no loteamento Valense. 20 mil de prejuízo. E daí roubaram lá também, em Céu Azul, na residência da família, ó, cidadão lá também, quer dizer, foi premiado duplamente. Não tá fácil, né, Luizinho?
8: Não.
0: Então não adianta fazer só segurança aí para as eleições, para garantir, né, entendeu? Garantir a população também, porque tá ruim, a gente tá, todo dia tá colocando aqui, né? E a propaganda eleitoral gratuita no rádio e televisão termina nesta quinta-feira. Ai, David, conta essa alegria para nós, por favor.
9: Mas vai começar a veiculação de propaganda. A veiculação de propaganda gratuita no rádio e na TV começou no dia 28 de agosto. Durante esse período, candidatos, candidatas, partidos, federações e coligações apresentaram propostas ao eleitorado em horários reservados nas emissoras e por meio de inserções distribuídas ao longo da programação.
10: Também o que é mais importante, que migrou muito para o virtual, é o impulsionamento de publicações. Termina hoje e precisa desligar às 23h59 todo e qualquer impulsionamento pago. Ou seja, apenas até o sábado é permitido divulgações de forma orgânica. Então, rádio, TV, debates, comícios, termina hoje.
9: O encerramento da propaganda gratuita ocorre juntamente com outros prazos da campanha eleitoral. Hoje também termina o prazo para a realização de comícios e para a utilização de aparelhagem de sonorização fixa. Também termina o prazo para a circulação paga ou impulsionada de propaganda eleitoral na internet, mesmo se a contratação tiver sido realizada antes desse prazo. Quem descumprir as regras estará cometendo crime eleitoral.
10: O candidato ele pode ser prejudicado por uma publicação do eleitor quando ela é feita quebrando as regras, porque existe o Pardal, que é um dos sistemas extremamente relevantes e importantes, onde qualquer cidadão pode fazer um print, fazer uma filmagem e postar e demonstrar que há uma quebra dessa questão da proibição e o candidato é punido junto com o próprio eleitor que esteja fazendo essa divulgação irregular.
9: O advogado explica que também é preciso ficar atento a outros prazos previstos para sexta, sábado, antevéspera e véspera da eleição.
10: A distribuição de materiais, a questão de caminhada, a questão de você fazer passeata, carreata, ela pode ser feita até o sábado às 23, às 22 horas. Então tem um horário limite que é até o sábado. No domingo não pode nada, é uma restrição para garantir ao eleitor o direito ao voto, a liberdade ao voto, o silêncio ao voto. Ou seja, a pessoa ela pode fazer a sua movimentação, ela pode distribuir materiais, o candidato, os seus cabos eleitorais, pode fazer postagem orgânica, orgânica, não impulsionada, até às 10 horas do sábado.
0: É, olha, a distribuição de urnas eletrônicas para domingo é organizada pela Justiça Eleitoral e Correios. Ué, mas acabou a greve dos Correios já? Opa, Leandro, conta aí.
11: É, Jorge, conforme você vê aqui a movimentação, nesta quinta-feira aconteceu a separação das urnas. É uma forma de organizar cada uma delas para começar a distribuição já nesta sexta-feira. A empresa de Correios e Telégrafos ganhou a licitação feita pela Justiça Eleitoral para o transporte e a distribuição das urnas eletrônicas. Nesta quinta-feira, servidores foram até a sede da Justiça Eleitoral em Cascavel para organizar os equipamentos das zonas eleitorais 68 e 143. As 797 urnas para os municípios de Cascavel, Santa Teresa do Oeste e Lindo Oeste já estão prontas e embaladas e começam a ser distribuídas a partir desta sexta-feira.
12: A partir das 8 horas, né, dessa sexta-feira, eles já vão começar a distribuição, né? Então tem os horários agendados já com os responsáveis pelos prédios, né, pelos locais de votação. Então eles chegam, as urnas ficam no local seguro desse colégio. E aí no sábado à tarde, ou no sábado de manhã ainda, essas urnas passam por uma vistoria de véspera, né? Onde a urna é ligada, são conferidos os dados de data, horário e a sessão eleitoral. Para que no domingo, né, a partir das 7 horas, os mesários possam ligar a urna e emitir a zerésima.
11: Em Cascavel, 239.326 eleitores estão aptos a votar neste domingo em um dos 707 locais de votação distribuídos por todo o município. Em Santa Teresa do Oeste, são 30 sessões para 10.295 eleitores. E Lindo Oeste conta com 16 locais para 5.120 votantes.
12: As urnas são as mesmas de 2024, são urnas modelo 2022, né, da marca Positivo. Então as urnas estão em perfeito estado, né, todas funcionando, e também temos as urnas reserva, né, chamadas urnas de contingência. Caso ocorra algum problema na urna durante a votação, um técnico se desloca até o local com uma urna de contingência, né, e verifica se é necessário fazer a substituição. Aí a urna é substituída e todos os dados da urna que estava funcionando passam para a nova urna.
0: Olha, o caríssimo Márcio Souza, que é lá da Sanepar, ele está respondendo às duas demandas que encaminhei lá para ele. A questão do Santa Felicidade, que está sem água, e também o Cascavel Velho. É o seguinte, olha, técnicos trabalham para restabelecer eletricidade na estação de tratamento de água em Cascavel. A unidade também é responsável pelo abastecimento de água em Santa Teresa. A estação de tratamento também é responsável, está sem eletricidade desde o meio da manhã desta quinta-feira. Galhos de árvores caíram e romperam as fiações. Técnicos da Copel foram acionados e a energia foi estabelecida próximo às 14, por isso, ao longo da tarde, pode ocorrer oscilação de pressão ou falta d'água temporária em regiões de Cascavel e Santa Teresa. Então, é em razão disso que está havendo problema. A Sanepar solicita colaboração para racionar a água. O Paraná não vai adotar a lei seca nesse primeiro turno das eleições de 2026. A Juliana vai trazer as informações para a gente.
13: A confirmação, Jorge, foi dada pela Secretaria de Segurança Pública e levou em consideração o histórico dos últimos pleitos. A última vez que a lei seca foi aplicada no estado do Paraná foi nas eleições municipais de 2020. Na prática, então, no domingo, bares, restaurantes, lojas de conveniência e outros estabelecimentos podem vender bebida alcoólica sem restrição. Mas é importante lembrar, né, Jorge, que o eleitor deve exercer o voto aí com tranquilidade e respeito com os demais eleitores e com as autoridades. Não existe uma lei seca nacional. Cada estado decide se vai aplicar essa medida.
14: Todo o efetivo disponível será aplicado em toda a região oeste do Paraná. Nós temos aqui na cidade de Cascavel duas zonas eleitorais. Essas duas zonas eleitorais são 91 pontos aí de votação. Então nós teremos a cobertura aí quase que integral. Vai estar trabalhando no primeiro turno aqui para resguardar a segurança, a tranquilidade, o exercício ao direito ao sufrágio de cada pessoa. Então a Polícia Militar vai estar atenta, mas principalmente focando aí na questão de crimes eleitorais, né, e principalmente também na questão ali de aglomeração de pessoas. Então é possível, é lícito a pessoa fazer ali a sua votação utilizando a camiseta do seu candidato, um bottom, mas essa pessoa ela não deve permanecer no local de votação, além do tempo necessário para sua votação, e ela deve retornar para sua residência e deixar que as pessoas votem em paz. Mas principalmente deve ser coibido a questão da aglomeração de pessoas.
13: Lembrando então que a votação ocorre neste domingo das 8 horas da manhã até as 5 horas da tarde. E eu volto com você, Jorge.
0: Obrigado, Juliana. Olha, a gente vai fazer um rápido intervalo. Já voltamos aqui. Tem aqui uma demanda, Luizinho, que sabe aquela residência que houve um problema lá? A família está precisando de ajuda lá do Floresta. Lembra que destruiu a casa? Ó.
15: Sim, bem chorada. Então,
0: está precisando de ajuda para reconstruir, porque perderam tudo aí. A gente, inclusive, tem uma matéria no portal sobre isso. Vamos fazer um rápido intervalo. Nós já voltamos no EPC. Tem mais aí de... Onde que é isso aí?
15: Londrina.
0: Londrina? É que pegou num ângulo lá que eu não conhecia, Luizinho.
15: É, mas também, viu, Jorge? Faz quantos anos que você saiu de lá, Jorge? Mudou pra... Você saiu, melhorou lá.
0: Melhorou, né?
15: É, falaram isso pra mim.
0: Verdade, velho. Eu vim ajudar a desenvolver o Oeste. Sim. E abandonei o Norte. Já voltamos aqui no EPC.
15: Oeste, hein?
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0: Voltamos com o nosso EPC, com as nossas câmeras que ligam o Brasil ao exterior, né? A nossa câmera lá da Ponte da Integração, que liga Foz do Iguaçu a Porto Franco, lá no Paraguai. E, ó, a primeira vez ali que estou vendo um caminhão que está indo ali. É uma ponte que ainda não está sendo bem utilizada, né? Não pode. E a nossa Ponte da Amizade, que liga Foz do Iguaçu a Ciudad del Este, no Paraguai. E a Ponte da Fraternidade, que liga Foz do Iguaçu a Porto Iguaçu, na Argentina. Olha, antes eu queria falar aqui que o CEP, Pedro Buareto Neto, meu querido amigo que já se foi, iniciou as inscrições para o Ensino Médio 2027, cursos técnicos integrados ao ensino médio. O CEP é uma escola pública sem educação estadual de educação profissional Pedro Buareto Neto. Então, olha, já começaram as inscrições, né? Abertas já desde esta sexta, início dos cursos em 2027, cursos técnicos integrados, técnico de administração, desenvolvimento de sistema, eletrônica, eletromecânica, edificações, enfermagem, estética, técnico de inteligência artificial e dados, técnico de meio ambiente. E tem administração, desenvolvimento de sistema, eletromecânica, edificação, que são subsequentes. Então é só você ligar lá, 3226-2369. Eu tô falando aqui achando que está espelhado e não está espelhado. Poxa vida. Me desculpem aí. Eu estava procurando se tinha um curso de oratória aqui, Luizinho, que estão indicando você fazer, mas não tem aqui no CEP. Ou aqui, ó, técnico em administração, tá, inscrições abertas, técnico do CEP, do Centro Buareto Neto, 3226-2369, para você ter mais informações desses cursos todos que tem lá, né, gratuitos. Afinal de contas, é um CEP é do Estado, uma escola pública do Estado. Ou você pode entrar no site também, ó, cepcascavel.com.br. É muito bom se qualificar. Digo para você, Luizinho, que a Copel está mandando aqui mensagem, o pessoal não está atendendo, né? Então, tem uma dúvida aqui da telespectadora. Você que sabe mais que eu, Luizinho, aqui, ó, ela pergunta aqui.
1: Boa noite, Luizinho, boa noite, Jorge.
0: Diga, dona
1: então,
0: Neuza.
1: Eu sou a Neuza do Cataratas, eu e meu marido estamos te assistindo todos os dias. Uma dúvida, é que eu perdi o meu título, e será que eu não consigo votar com a identidade? É que eu não lembro também o número da sessão. Será que se eu chegar lá com a identidade eu consigo votar?
0: Luizinho, então você responde aí, por favor.
2: Como que é o nome da senhora?
0: Dona Neuza.
2: Dona Neuza, se a senhora não tem problema nenhum se a senhora não tem o número da sessão. A senhora tendo a zona eleitoral, 68143, e o colégio onde a senhora votou a vez passada, a senhora chega lá, que com certeza o fiscal vai em todas as urnas e vai ver se o seu nome consta na relação lá, e vai achar a
0: urna. Ela tem mais de 63 anos, ela é obrigada a votar?
2: Ainda
0: é obrigada, então é bom a senhora procurar lá, dona Neuza. E infelizmente a gente não tem como ajudar aqui porque não tem acesso, né? Teria que ter o número do título para saber.
2: O número do título.
0: Vamos saber lá no portal, Alexandre, quais são as últimas do KTV.com. Diga lá, Ali.
3: Oi, Jorge, boa noite. Boa noite para quem está com a gente aqui no EPC. Teve uma apreensão, mais uma, de ampolas de emagrecedores, né, escondidas no fundo falso de um tênis. Essa técnica aí caiu no gosto, né, dos contrabandistas. Os fiscais da Receita Federal divulgaram para a gente essas imagens que mostram ali eles localizando, né, dentro do tênis, aquele solado bem alto, né, característico dos contrabandistas, estão fazendo isso para colocar as ampolas ali e esconder. Eles encontraram, então, 60 ampolas e o fiscal até falou, né, que a técnica aí já foi vista outras vezes. Vamos ver se dá para ouvir o áudio dele.
4: Outro tênis retido na fiscalização. Olha o tamanho dessa sola. Não sei nem se isso aqui é construído ou não. Se for, é bem construído, porque externamente o acabamento é bom. A gente tira uma palmilha, tira outra palmilha.
3: O agente da Receita Federal falou que acredita, né, que esse tênis está sendo feito especificamente para fazer esse transporte, porque É o tamanho, cabe exatamente ali o tamanho das ampolas que foram apreendidas. Essa apreensão aconteceu em Santa Terezinha de Itaipu, eles levam para a aduana, né, para fazer a fiscalização, lacram o ônibus, depois abrem para fazer a fiscalização, onde eles encontraram esse tênis, aí não estava com nenhuma pessoa, o ônibus apenas que transportava, né, passageiros, era um ônibus de turismo, não tinha autorização para fazer o turismo, né, então esse ônibus já tinha sido apreendido. Ontem a gente falava aqui daquela cena da motociclista, né, numa moto elétrica, que acabou se envolvendo num acidente porque o motorista abriu a porta do carro e ela acabou batendo. Hoje foi um ciclista que se envolveu num acidente muito semelhante ao de ontem. Né? O motorista abre a porta, o ciclista está passando, é atingido, cai, também ficou ferido, foi atendido pelo SIAT. Curioso, né? Dois casos bem semelhantes aí, dois dias seguintes, e eu fui pesquisar o que diz o Código de Trânsito sobre isso, né? Sobre a regra, né? A regra. Quem que tem que cuidar? Responsabilidade de quem? Então estabelece o seguinte: que condutores e passageiros não devem abrir a porta, né? Quando o carro está parado ali para desembarcar, e é claro, sem verificar, né? Deixar a porta aberta ou sem verificar na hora de descer. Inclusive, somente o motorista que pode descer do lado da rua. Os passageiros, as pessoas, os outros ocupantes devem desembarcar pelo lado da calçada, exceto o motorista, né? Então, chama atenção aí que o cuidado que se deve ter, né, quando se estaciona o veículo, ou mesmo você está só descendo do veículo, né, com a aproximação de ciclistas e motociclistas para evitar acidentes. E por último, a notícia do DENIT, que adiou a liberação da ponte do Rio Piquiri, que está bloqueada, né, desde o ano passado, que está passando por obras de revitalização. A boa notícia é que 97% das obras já foram concluídas, mas a 272 naquele trecho continua bloqueada. Quem quiser fazer a travessia ali em Terra Roxa tem ainda que usar a balsa, e isso deve acontecer pelo menos aí até o dia 17 de outubro. O DENIT está prometendo que depois disso vai aí entregar, porque ainda faltam algumas conclusões, é necessário aí para garantir que a obra esteja pronta, com segurança, então eles vão entregar apenas em outubro. Então tá aí, os moradores que utilizam a rua, a via 272 ali, falta ainda um pouco para liberar totalmente essa ponte, Jorge.
0: Obrigado, Alexandre. Ó, tô lendo aqui com tristeza no Zero Hora que o especialista em aviação e influenciador Lito Souza morreu aos 59 anos em São Paulo nesta quinta-feira. Ele estava em casa sob cuidados paliativos, você viu, foi notícia aí em todo mundo, né? Mas como foi rápido, hein? Ele foi diagnosticado com a doença de Creutzfeldt-Jakob, DCJ, enfermidade neurodegenerativa rara e sem cura. A informação foi confirmada em publicação da esposa dele. Ela publicou assim, a Mila Seidel: um grande abraço e até o próximo voo. Foi uma honra ter viajado com você, te amo sempre. E, infelizmente, o Lito foi muito rápido, né? Eu falei aqui que a gente estava tratando com ele, né? Que eles têm aquele blog lá sobre voos, né? E nós estávamos tratando sobre o especial que ele produziu sobre a queda do avião aqui da Voepass, né? E não deu tempo nem de concluir, né? Logo na semana seguinte ele já... acho que foi o último trabalho que ele produziu. Que muito triste.
2: E muito
0: triste.
2: Rápido, né?
0: Olha, o Ministério da Saúde mudou as regras para doação de sangue no Brasil. A Juliana vai informar aí para a gente.
5: Olá, Jorge. Olá para todos que nos acompanham. Essa medida deve aumentar os estoques de sangue nos hemocentros do país. Pessoas de 70 anos ou mais saudáveis já podem doar. Antes o limite era de 69 anos. O objetivo das novas regras é ampliar os bancos de doadores e garantir os estoques de sangue em todo o país.
6: A nova portaria, ela é menos restritiva quanto aos critérios para doação. No entanto, ela garante sim a segurança transfusional, tanto para quem doa como para quem recebe.
5: Uma das mudanças mais importantes é sobre tatuagens. Quem fez em local regularizado agora precisa esperar apenas 7 dias para doar. Antes eram de 6 meses a 1 ano. Se não houver comprovação de que o estabelecimento é regular, o prazo cai de 12 para 4 meses. Piercings, endoscopias e outros procedimentos cirúrgicos também tiveram os prazos reduzidos pela metade.
6: Quem realizou o procedimento bariátrico também pode realizar a doação após 6 meses, o que anteriormente era de 12 meses.
5: A regra para doação por comportamento sexual também mudou. Prazo de restrição para quem tem novo parceiro ou múltiplos parceiros caiu de 12 para 4 meses. Casos de gripe sem febre também tiveram o prazo reduzido.
7: E vale lembrar que os critérios básicos para se tornar um doador de sangue continuam valendo. É preciso pesar no mínimo 50 quilos, apresentar um documento com foto, não estar em jejum e não ter ingerido álcool 12 horas antes da doação. Homens podem doar até 4 vezes por ano e as mulheres 3 vezes.
5: A expectativa é que a flexibilização das regras aumente em até 20% o número de doadores aptos nos próximos meses. O seu Ademir sabe que a atitude de doar pode salvar até 4 vidas.
8: A importância é que você vai estar sempre renovando o sangue, né? E vai estar ajudando as pessoas que precisam. Né?
0: Ó, se você não se lembrou do Lito, ó, vou mostrar aqui. Tem áudio aí?
9: Ó. Saudações aeronáuticas!
0: Tudo bem com vocês? Saudações aeronáuticas.
9: Tudo bem.
0: É um ex-piloto, né?
10: Construímos uma comunidade
0: um
10: e criamos uma relação de amigos. Aquele amigo que ajuda o outro, que acolhe os medos e transforma em segurança.
0: Esse é o post da mulher dele.
10: Por mais de 15 anos, vocês conheceram Lito do Aviões e Músicas. Eu conheci o Lito, pai do Malone.
11: Uma das coisas legais de morar aqui, né, filho? É que a gente tá perto da final do aeroporto de Guarulhos, então passa aviões. Olha lá que legal, filho, avião. Olha lá.
10: O meu marido. O filho de Terezinha e Sebastião. Irmão de 5.
0: Muito triste,
10: amigo,
0: né?
10: Leal.
0: Que...
10: homem trabalhador.
0: A família se conforte, né? Olha, Cascavel realiza licitações para ampliar e recuperar pavimento. Del Rios vai contar aí para a gente.
12: O primeiro dia da licitação demorou poucos minutos para definir a empresa vencedora para os serviços de ampliação e recuperação da malha viária. Todo o processo tem um valor de pouco mais de 89 milhões de reais. Neste primeiro dia, foram realizadas duas licitações. A primeira concorrência estava com valor máximo de 15.966.808 reais e 50 centavos para recuperar 108.266,28 metros quadrados de vias urbanas. A menor proposta apresentada foi de 15.328.136,16 reais, uma diferença em relação ao orçamento de referência equivalente a aproximadamente 4%. A segunda concorrência do dia é a maior das duas realizadas, com valor máximo de 56.297.653,20. O processo contempla 244.979,15 metros quadrados de pavimento, divididos em 3 lotes. As menores propostas dos lotes somam 52.272.000 reais, uma diferença de 4.025.653,20 reais em relação ao orçamento previsto, o que representa uma redução de aproximadamente 7,15%.
13: 14 empresas participaram da concorrência nos 3 lotes. A mesma empresa, que é do Ceará, venceu as 3 licitações.
12: A empresa CCB ofereceu descontos de cerca de R$1 milhão para cada lote licitado. Antes de ser homologado o resultado, toda a documentação da vencedora será analisada e haverá ainda prazos para contestação.
14: Agora vai proceder o processo de apresentação das propostas e avaliação dessa proposta pela engenharia e depois habilitação, solicitação dos documentos de habilitação. para aí então contratar a empresa.
12: O projeto total contempla mais de 455 mil metros quadrados de pavimento em diferentes regiões da cidade. São dezenas de ruas e avenidas, entre elas no lote 1, ruas Bom Jesus, Machado de Assis, Olindo Periolo, Avenida Rocha Pombo, José Cardel e Rua Vitória. No lote 2, ruas São Paulo, Rio Grande do Sul, Cuiabá, Souza Naves, Paraná, Pio 12, General Osório e Padre Anchieta. Outra licitação para mais obras do mesmo tipo deve ser encerrada amanhã, sexta-feira.
0: Será que o falador gostou da matéria do Del Rios?
2: Por favor, né?
0: O Rogério Magalhães aqui mandou, forma o querido Juscelito Geraldo. Obrigado, Rogério. Também informando aqui a morte do Lito. Obras da Sanepar, associadas às últimas chuvas, causam problemas no Lago Azul, em Cascavel. A Débora vai mostrar aí para a gente.
15: Jorge, estamos aqui na rua Lagoa Rodrigo de Freitas, no bairro Lago Azul. Metade dessa rua já está asfaltada, mas ainda tem um trecho aqui que não foi asfaltado. E tem chovido muito nos últimos dias, né? E aí olha como fica a situação da rua. Fica nessa situação, olha, muita lama, muito barro, dificultando bastante a vida dos moradores aqui, dos motoristas também. Crianças que precisam ir para a escola, inclusive já teve carro atolado aqui. E os moradores pedem, né, uma ação paliativa, pelo menos, enquanto as asfalto não chega, como por exemplo jogar um pouco de cascalho aqui, né, para que o pessoal consiga sair de casa com um pouco mais de tranquilidade.
16: O trecho que é sem asfalto da Rodrigo de Freitas, que dá uns 600, 700 metros, é terra. Aí com essa chuva que aconteceu, virou barro, virou lama. E a gente tem criança para ir para a escola, né? Muitas vezes as crianças faltam à escola porque é sem condições. E a gente também não consegue sair para ir para o trabalho, carro atola, um cascalho, uma brita, alguma coisa ali que ajude temporariamente até sair o asfalto. Aí para a gente fica melhor.
15: Bom, nós entramos em contato com a Sanepar, Jorge, que está fazendo esse trabalho aqui, né, esse trabalho de limpeza, abertura também de algumas galerias para drenagem. E aí nós recebemos a seguinte nota. A empresa contratada pela Sanepar para a execução da ampliação da rede de esgoto no Lago Azul está trabalhando com maior agilidade possível para minimizar os transtornos causados pelo excesso de chuva. As máquinas estão trabalhando na remoção da terra acumulada em razão da enxurrada. A Sanepar reforça que aqui nessa região foi necessária abertura então dessas valas e uma grande movimentação de terra para o assentamento das tubulações de esgoto. Porém, esse trabalho também está sendo afetado por causa das chuvas, né, que provocaram esse arrasto da terra, ou seja, terra, né, que tinha sido retirada, ela foi arrastada pela força da água também. A companhia pede a compreensão dos moradores e reafirma o compromisso com a qualidade e eficiência dos serviços prestados. Mas não está fácil não, Jorge, mesmo, né, os moradores tendo essa paciência aí pela chegada do asfalto aqui, tem morador, né, que chega, vai até a metade do caminho, não consegue seguir adiante por causa da lama. A gente até tem essas imagens aí de uma senhora, olha, tentando passar e faz meia volta, não dá para seguir em frente, porque é muito barro mesmo. Nós também entramos em contato, Jorge, com a empresa responsável aqui pelas obras de asfalto no bairro Lago Azul, e o engenheiro responsável disse para a gente o seguinte, que eles estão evitando circular com as máquinas por aqui, justamente para não piorar a situação, mas quando os moradores precisam dessa ajuda, né, eles vêm com a máquina para tentar retirar um pouco esse excesso de barro. A gente até tem uma imagem aí da máquina, nessa quinta-feira de manhã, fazendo esse serviço, tentando retirar um pouco desse barro, dessa lama, para que os moradores conseguissem passar aqui sem terem problema, por exemplo, o risco até de atolar o carro aqui. Então é isso, Jorge. Os moradores, eles entendem que é um processo, né, que a obra está em andamento, o asfalto vai chegar, mas nesse momento de muita chuva, né, até com previsão demais aí para os próximos meses, até que o asfalto não chegue, eles pedem uma ação paliativa, aí, como jogar um pouco de pedra aqui para tentar minimizar um pouco esse problema, né? Talvez uma pedra, um cascalho aí para tentar minimizar um pouco esse problema aqui e eles consigam entrar e sair de casa com mais facilidade. Volto com você.
0: Olha, Débora, o que eu recebi aqui, ó.
17: Tá sofrendo para ir trabalhar também.
18: Vai estudar!
17: E para estudar também. Minha menina pega a lotação 5h20 da manhã.
0: Eu vou voltar Sai deslizando, Jorge. Tá horrível. Carioca, ele atrasou o botão. Vai, Carioca, vou ajudar você. Vamos.
17: Oi, Jorge. Oi, Luizinho. Boa noite. Eu sou moradora aqui do Lago Azul. Tá sofrendo para ir trabalhar também. E para estudar também. Minha menina pega a lotação 5h20 da manhã. Sai deslizando, Jorge, sai deslizando. Tá horrível. Tomara que esse asfalto venha logo, pelo amor de Deus. Eu sou a Eunice, aqui do Lago Azul.
0: É, que Lago Azul, mas o Lago Azul é, não mas, é fácil.
2: Jorge, hein? Mas agora...
0: O Valdir fala aqui, a novela mais extensa da história de Cascavel. Já falei, a Maria, Maria, The Bairro, Maria. Aquela novela mexicana que foi mudando de Maria,
2: tá,
0: né?
2: Tá pior que aquele filme Lago Azul, Jorge.
0: Ah, meu pai do céu, não é fácil, né? Que eu vou falar aqui, ó, outro, Zico, que vergonha essa novela do Lago Azul, verdade, viu, Zico? Meu pai do céu. Ô, Luizinho, eu estava me falando aqui da eleição da Câmara, o que houve aí? Hã?
2: Nós tínhamos uma previsão de votação, Jorge, da eleição da Câmara para o dia 1º, através da resolução. Daí foi pedido vistas e foi passado para 5 sessões e que vai dar agora dia 5, Jorge, a leitura da resolução. Mas o presidente Thiago, que também é candidato à reeleição para a presidência da mesa, está colocando uma emenda na resolução que para fazer a votação no dia 6 já. Inicia as sessões na segunda, lê aquilo que foi pré-estabelecido, e dia 6 já faz a sessão. Mas está passada a data, porque essa resolução que eles vão emendar era para o dia 1º. Passou para o dia 5, 6. Agora vai colocar a emenda depois da data do vencimento da resolução. Ou seja, qualquer advogado, Jorge, e se der confusão na eleição e os vereadores acharem que não está certo, qualquer advogado derruba isso daí, porque a resolução...
0: É isso aí, a resolução número 5 de 2026.
2: Isso aí,
0: né?
2: Jorge. É. Ó, vai ser realizado no dia 6. É. Às 14 horas. Mas, quer dizer, a resolução com a emenda atrasada. Daí eu não entendo. Eu sou, assim, leigo no assunto, mas eu passei para um advogado aqui agora, ele me informou que qualquer um derruba isso aí, porque o prazo da resolução valia para o dia 1º. Agora tem que fazer uma outra resolução, protocolar, ler a resolução, para aí sim ter validade a eleição, a partir do dia 1º de outubro até 31 de dezembro.
0: Olha aqui, a dona Débora está mandando aqui que hoje começaram as inscrições para o processo seletivo do Colégio Agrícola de Cascavel também, em homenagem ao meu querido amigo Moacir Benedito Lema de Silva. Então, se você quiser lá, é só entrar no areadoaluno.ced.pr.gov.br ou ligar lá no colégio, 999-180554, 999-180554, até o dia 14 agora as inscrições, né? Importante.
2: Recordação, hein, Jorge? Professor Moacir Benedito Leme da Silva.
0: Gente da melhor qualidade, né? Que nos deixou cedo, né, Luizinho?
2: Cedo demais. Era um...
0: Hein? Pai do Júlio César. Também, o Júlio César. Né,
2: Júlio César, mas o Moacir era uma pessoa que, vou falar uma coisa, não tinha quem não gostava, né? E política e esporte era com ele, né?
0: Olha, quem está reclamando de falta d'água, eu já dei a notícia aqui, a nota oficial da Sanepar. A Sanepar passou o dia sem energia elétrica e agora que estão recuperando, então alguns bairros ficarão sem água até que o sistema todo possa, né,
2: sistema ser de tratamento, inclusive,
0: restabelecido. Eu aproveito e agradeço a sua audiência aqui na KTV FM 90.1 Foz do Iguaçu, 94.5 Cascavel, e a gente vai continuar na TV e nas plataformas digitais.
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15: Olá, boa noite.
19: Boa noite para você que nos acompanha em todo o país.
15: Quinta-feira, 1º de outubro de 2026.
19: Vamos aos destaques do dia.
15: Microempreendedores individuais têm novas opções para organizar as contas.
19: A partir de hoje, MEIs com débitos de até 5 salários mínimos podem renegociar dívidas fiscais.
15: E foi prorrogado o prazo para aqueles com dívidas de até R$20 mil junto à União. Gabriela Noronha.
20: Nesse caso, podem ser abatidos todos os valores de juros, multas e encargos.
19: Mulheres vítimas de violência doméstica terão direito a afastamento remunerado de até 6 meses. Luana Karen.
21: O parecer da Advocacia Geral da União garante a mulheres vítimas de violência doméstica o afastamento remunerado por até 6 meses, desde que determinado pela Justiça como medida protetiva.
15: Já estão valendo as novas regras para doação de sangue.
19: Prazos para doar após a realização de micropigmentação, tatuagem ou piercing mudaram.
15: E pessoas com 70 anos que estejam saudáveis agora também podem continuar a fazer doação.
19: Vamos saber mais sobre essas novidades em entrevista com Luciana Carlos, do Ministério da Saúde.
22: Essa alteração não vai significar mais risco, nem para os doadores, nem para os pacientes. Então a gente passa a ter pessoas que antes eram inaptas, agora podendo fazer a doação.
15: Hoje, na apresentação da Voz do Brasil, eu, Mariana Jungmann e Luciano Seixas.
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15: Prorrogado o prazo para microempreendedores aderirem ao programa de renegociação de dívidas.
19: Agora, quem tem até R$20 mil na dívida ativa da União pode renegociar até 29 de janeiro do ano que vem.
15: Também foi lançada uma nova modalidade específica para quem tem débitos de até R$8 mil.
20: Microempreendedores individuais podem negociar, a partir desta quinta-feira, dívidas fiscais com o governo federal de até 5 salários mínimos, ou seja, R$ 8.105. É uma nova modalidade do Desenrola, o Desenrola MEI Pequeno Valor. Quem aderir paga uma entrada correspondente a 5% da dívida sem desconto. O valor restante tem desconto de 50% e pode ser pago em até 55 parcelas mensais. Mariana Correia, coordenadora geral da Dívida Ativa da União e do Fundo de Garantia do Tempo de Serviço, explica que a nova modalidade deve alcançar mais de 3 milhões de pessoas.
23: A gente focou nesse universo, que parece pequeno, né? Mas que representam 3,6 milhões de microempreendedores individuais que possuem essas dívidas e que agora vão ter a chance de retomar suas atividades sem pendências perante a Procuradoria da Fazenda.
20: Além da criação da nova modalidade, o governo prorrogou o prazo do Desenrola MEI já existente. A modalidade que atende microempreendedores com dívidas de até R$20 mil junto à União fica disponível até 29 de janeiro de 2027. Nesse caso, podem ser abatidos todos os valores de juros, multas e encargos. Com isso, o valor do débito pode ser reduzido em até 70%. A coordenadora da dívida ativa, Mariana Correia, destaca que as adesões a esses planos de negociação podem ser feitas pela internet.
23: O procedimento é 100% online, via Regularize. O contribuinte consegue entrar lá dentro, consultar a sua dívida, simular os descontos máximos aplicáveis àquela dívida, verificar se ele tem condições de aderir àquele acordo e concluir aquela negociação 100% digital em coisas de minutos.
20: O endereço para aderir às modalidades do Desenrola MEI é www.regularize.pgfn.gov.br. Reportagem Gabriela Noronha.
19: Mulheres vítimas de violência doméstica que forem afastadas do trabalho por medida protetiva terão a renda garantida.
15: A medida terá validade por até 6 meses e garante também o pagamento a mulheres sem vínculo previdenciário.
19: O governo federal seguiu o parecer da Advocacia Geral da União após o entendimento do Supremo Tribunal Federal sobre a Lei Maria da Penha.
21: O parecer da Advocacia Geral da União garante a mulheres vítimas de violência doméstica o afastamento remunerado do trabalho por até 6 meses, desde que determinado pela Justiça como medida protetiva. Esse afastamento já era previsto na Lei Maria da Penha, mas a norma não especificava quem pagaria o salário da trabalhadora nesse período. A incerteza sobre o recebimento da remuneração fazia com que muitas mulheres tivessem de optar entre a segurança e o próprio sustento, como destaca a ministra substituta das mulheres, Eutália Naves.
1: Um passo muito importante para que nenhuma mulher precise escolher entre proteger a própria vida e garantir a sua sobrevivência econômica e muitas vezes também da sua família.
21: O parecer da AGU segue entendimento do Supremo Tribunal Federal, que em junho esclareceu que o empregador é responsável pelo pagamento dos 15 primeiros dias de afastamento e o Instituto Nacional do Seguro Social, INSS, pelo restante do período. Nos casos em que a mulher é contribuinte individual, facultativa ou seguradora especial, o INSS vai pagar o benefício integralmente. Já para as mulheres que não são seguradas da Previdência, o pagamento terá natureza assistencial. A presidente do INSS, Ana Cristina Viana Silveira, destaca que bastará a decisão judicial para que o Instituto faça o pagamento.
3: O INSS tem a responsabilidade de assegurar que esse direito chegue a essas mulheres com agilidade, respeito e sensibilidade, especialmente para mulheres que enfrentam a violência doméstica.
21: Após a publicação do parecer da AGU, o Ministério da Previdência Social e o INSS terão até 15 dias para regulamentar o pagamento. As dúvidas podem ser tiradas pelo Disque 135 do INSS ou pela Central de Atendimento à Mulher, o Ligue 180. Reportagem Luana Karen.
4: E quando o assunto é proteção e garantia de direitos da mulher, o dinheiro que chega todo mês também faz diferença.
6: E por isso que o Pix Pensão foi criado, para facilitar o pagamento e o recebimento da pensão de um jeito mais simples e seguro.
4: Vamos entender mais sobre a medida que começa a valer no ano que vem.
24: O Pix Pensão entrará em vigor em julho do ano que vem. A medida altera o Código de Processo Civil para permitir o pagamento de pensão alimentícia de forma automática, via Pix, conforme decisão judicial. Antes da sanção da lei, o pagamento dependia exclusivamente de quem devia a pensão, que podia optar entre transferência manual, boleto ou desconto em folha de pagamento, no caso dos assalariados. Giuliana Hernandes Cores, coordenadora-geral de Políticas de Cuidado da Secretaria Nacional de Autonomia Econômica e Política de Cuidados do Ministério das Mulheres, detalha a mudança.
25: A gente tem números que mostram que as mulheres, principalmente mulheres, ficam sem a garantia dos seus direitos, como é exercido o direito hoje. 90% dos pedidos de execução de alimentos não são constantes, então a gente entende que o Pensão vai facilitar aí não só a tramitação judicial, mas a tramitação bancária também.
24: As mães ou responsáveis legais que detenham a guarda de crianças e adolescentes beneficiários de pensão alimentícia poderão solicitar o Pix Pensão a qualquer momento do cumprimento da sentença. Para isso, será preciso procurar um advogado ou defensor público, acessar o processo judicial onde a pensão foi definida e pedir o Pix automático. O interessado precisa informar nos autos os dados bancários, agência, conta e chave Pix cadastrada, tanto de quem recebe quanto de quem deve pagar. E só então o juiz vai expedir a ordem eletrônica para que o sistema bancário agende o pagamento, como explica o advogado especialista em direito de família, Marcelo Lucena.
26: É uma parte devedora, independente de sua vontade, ela vai receber uma ordem judicial em sua instituição financeira e naquela data que o juiz determinar ou no acordo que foi feito e homologado pelo judiciário, naquela data fixa, será cadastrada uma ordem judicial para que se transfira de forma automática o valor referente à pensão pelo tempo que ficar determinado.
24: Por se tratar de decisão judicial, o Pix da pensão alimentícia só poderá ser cancelado ou alterado a partir de nova manifestação da Justiça. Reportagem Graziele Bezerra.
6: E a partir de hoje, o pagamento via Pix por aproximação pode ser feito para valores acima de R$500.
4: Para mudar esse limite, a pessoa deve procurar o banco onde realiza a transação e solicitar a nova quantia máxima que o cliente vai permitir.
6: Essa nova regra foi autorizada pelo Banco Central em junho e passa a vigorar a partir de hoje.
4: O Clube Esportivo fecha acordo para a ocupação de um patrimônio público.
6: É o Centro de Treinamento Rei Pelé, uma referência no cenário do futebol brasileiro.
4: Entenda o que representa para os dois lados o acordo assinado hoje em Brasília.
5: O Santos Futebol Clube negociou um acordo com a União para garantir a permanência no Centro de Treinamento Rei Pelé por 20 anos, renováveis por igual período. Por meio desse acordo, o clube ganha segurança jurídica sem que a área deixe de ser patrimônio público. Como disse a ministra da Gestão e da Inovação em Serviços Públicos, Esther

0: Advocacia Geral da União e, segundo o Jorge Messias, o advogado-geral, representam mais que uma transação econômica.
1: Nós entendemos que este patrimônio da União, ele tem um trabalho e um serviço que transcende a uma equação econômica. Nós estamos falando do valor imaterial que ele representa, não só para a sociedade santista, mas para toda a sociedade brasileira.
0: A partir do acordo, o Santos Futebol Clube assume uma série de compromissos relacionados a ações sociais, investimentos nas categorias de base e conservação da área. Reportagem Luciana Colares de Holanda.
2: Hoje é Dia do Idoso, uma data para lembrar que cuidar da saúde também é uma forma de garantir mais qualidade de vida e proteção na terceira idade.
3: E entre esses cuidados, a imunização tem um papel importante. Manter as vacinas em dia ajuda a prevenir doenças e complicações que podem ser mais graves em pessoas idosas.
4: Envelhecer com saúde também passa pela vacinação. Manter a caderneta em dia é uma das formas mais simples e eficazes de prevenir doenças graves, reduzir internações e garantir mais qualidade de vida. No Sistema Único de Saúde, pessoas com 60 anos ou mais têm acesso gratuito às vacinas previstas no Calendário Nacional de Vacinação. Em Brasília, a aposentada dona Gilmara Teixeira tem a caderneta de vacinação completa. Aos 70 anos, ela não esconde a preocupação de ficar livre das doenças.
5: A vacina em dia, a gente livra da doença. Não quero ficar doente. Eu estou com 70 anos e eu quero ter uma vida saudável.
4: O exemplo da dona Gilmara é a recomendação para todos os idosos. Entre as principais vacinas estão a da gripe, aplicada todos os anos, o reforço contra a Covid-19 a cada 6 meses, além das vacinas contra hepatite B, tétano e difteria. Dependendo da situação de saúde do histórico vacinal, também podem ser indicadas vacinas como a da febre amarela e a pneumocócica, que protege contra formas graves de pneumonia e meningite. A diretora substituta do Programa Nacional de Imunizações do Ministério da Saúde, Ana Catarina de Melo Araújo, explica a importância da vacinação para os idosos.
6: A criança e o idoso, ele é mais vulnerável. Então, às vezes, uma doença que na fase adulta ela não teria uma complicação tão importante, mas na fase do idoso ela pode complicar e até levar ao óbito ou deixar alguma sequela.
4: Com o avanço da idade, o organismo fica mais vulnerável às infecções. Por isso, manter a vacinação atualizada ajuda a evitar complicações, internações e até mortes provocadas por doenças que podem ser prevenidas. Para a dona Gilmara, do começo da reportagem, a vacina é proteção e vida longa.
5: Vacina salva vidas e muitas vidas. Vamos confiar. A ciência está aí para poder estudar e ensinar para a gente que a vacina é fundamental na nossa vida.
4: A recomendação é não esperar uma doença aparecer para procurar proteção. Atualizar a caderneta é simples. Basta procurar a unidade básica de saúde mais próxima, levando um documento de identificação e o cartão de vacinação. Mesmo quem perdeu a caderneta deve buscar a unidade para que os profissionais avaliem o histórico e indiquem quais vacinas ainda precisam ser aplicadas. Reportagem Pablo Mundim.
2: E idosos podem contribuir também para salvar vidas.
3: Novas regras autorizam que pessoas com 70 anos ou mais sejam doadoras de sangue.
2: O regulamento também reduziu o tempo de espera para que pessoas temporariamente impedidas possam voltar a doar.
3: A coordenadora geral de sangue e hemoderivados do Ministério da Saúde, Luciana Carlos, explicou para a gente essas mudanças. Acompanhe a entrevista. Coordenadora Geral de Sangue e Hemoderivados do Ministério da Saúde, Luciana Carlos. É um prazer ter a senhora com a gente aqui na Voz do Brasil. Vamos falar então sobre essas mudanças nessa parte de doação de sangue que foram anunciadas recentemente. A doação de sangue passou a ter então novas regras para coleta, armazenamento, isso, transporte, não é isso? Entre essas isso mudanças está o prazo, por exemplo, para quem fez tatuagem, piercing, endoscopia. Explica pra gente então quais essas mudanças.
7: Bom, eu queria agradecer inicialmente, né, a oportunidade de estar conversando com o Brasil inteiro sobre isso. E, na verdade, essa atualização do regulamento técnico da hemoterapia no Brasil é uma coisa que a gente esperava há muito tempo. Está sendo muito bem recebido e saudado por toda a hemoterapia brasileira, porque a gente tinha algumas regras que datavam de 2014. Então, eram regras e normas que já estavam um pouco defasadas e distintas.

0: distantes da necessidade de segurança dos serviços. Então, agora a gente tem realmente uma atualização desse regulamento técnico e isso faz com que a gente tenha mais segurança para doadores e pacientes, porque a gente, vamos dizer assim, a gente melhorou, né, a segurança desses regulamentos ou desses critérios que são aplicados, né, para que as pessoas possam ou não fazer a doação de sangue com segurança.
1: E por que foram feitas essas atualizações, então?
0: Existem várias tecnologias que surgiram, algumas situações epidemiológicas que mudaram, alguns critérios técnicos que antes a gente não tinha evidência da segurança e hoje a gente tem. Então, assim, são atualizações técnicas e científicas mesmo que surgem ao longo do tempo e que a gente vai precisando fazer a adequação. Infelizmente, teve um tempo muito longo e agora a gente conseguiu trazer essa adequação, que não está restrita apenas à doação de sangue ou aos critérios de doação. A gente também tem outras alterações de incorporação de tecnologias, uso, por exemplo, de ferramentas informatizadas dentro do serviço para atendimento ao doador. Então, várias oportunidades de atualização que foram feitas, né? E sempre voltadas para a segurança dos doadores, porque o que a gente precisa é que os doadores, as pessoas que podem doar, elas realmente façam a doação com segurança e tranquilidade e continuem saudáveis e até voltem a doar, né, como doadores regulares, e para a segurança também dos pacientes que vão receber esse sangue ou esses componentes que são produzidos a partir do sangue doado.
2: Agora, só para a gente deixar mais claro, né, eu cheguei a mencionar aí os prazos para quem fez tatuagem, piercing. A senhora pode dizer para a gente, então, quais são as principais mudanças, principalmente as que mais impactam os doadores?
0: Uma das coisas que mudou e que a gente fica muito tranquilo e feliz com essa mudança é o tempo máximo de doação, então a idade máxima para fazer a doação. A gente tinha vários doadores regulares que chegavam aos 70 anos e que não podiam mais doar por causa do corte que a gente tinha no regulamento anterior. Agora, essas pessoas, se saudáveis, avaliadas pelo médico do serviço, elas podem continuar fazendo a doação. A tatuagem, a gente tinha um tempo de inaptidão longo. Agora, a tatuagem feita em serviços regulamentados e fiscalizados pela Anvisa, o tempo é de 7 dias. E aquelas tatuagens que são feitas sem a gente saber como, o tempo é de 4 meses. Então, as endoscopias, que eram 6 meses, passaram a 4 meses. Então, assim, são muitas alterações que a gente incorporou ao texto, mas sempre garantindo que essa incorporação ou essa alteração não vai significar mais risco, nem para os doadores, nem para os pacientes. Então, a gente passa a ter pessoas que antes eram inaptas, agora podendo fazer a doação e ampliando, né, também o número de potenciais doadores no país. Então, a gente espera que isso tenha uma repercussão muito boa. Principalmente essa questão da tatuagem, porque a gente tem hoje, a população mais jovem usa muito essa está todo mundo se tatuando, e lindos e maravilhosos, mas a gente, então a gente perdia muito doador com isso, né? E agora não, agora a gente vai poder realmente, a partir até da melhoria dos serviços que fazem a tatuagem, né? A gente tem agora agulhas descartáveis, as tintas que são também alicotadas, então a gente tem segurança e a partir dessa segurança na forma como a tatuagem é feita, a gente vai poder flexibilizar isso. Então, isso traz muitos doadores para os serviços.
1: Falando sobre a doação de sangue em si, por que que a doação regular é tão importante para manter os estoques no país e em que situações os estoques costumam ficar mais baixos ao longo do ano?
0: O doador regular, ele é importante porque ele é uma pessoa que já entendeu o processo como um todo, então ele já sabe o que é que acontece, ele já se compromete com a segurança do processo ao estar sensibilizado para ter as respostas corretas às perguntas que são feitas na triagem. Ele já foi testado anteriormente, então a gente já tem várias informações desse doador e ele é uma pessoa que já está comprometido com o sistema. Então os homens podem podem doar até 4 vezes por ano, as mulheres 3 vezes por ano. E esse doador que volta, né, ele tanto é mais seguro, como ele já é uma forma da gente ter um número regular, né, de doações.
2: Muito bem, nós conversamos com Luciana Carlos, coordenadora geral de sangue e hemoderivados do Ministério da Saúde. Coordenadora, muito obrigada pela sua entrevista aqui à Voz do Brasil.
0: Nós que agradecemos. Obrigada.
1: A disputa mundial por minerais críticos usados na fabricação de baterias de celulares e carros elétricos já é uma realidade.
2: Mas a ciência brasileira está de olho em uma alternativa sustentável, a partir de uma matéria-prima que tem a cara do Nordeste do país, o coco.
1: Pesquisadores da Universidade Federal de Sergipe estão transformando os resíduos do fruto em uma peça-chave para uma nova geração de baterias.
2: Os detalhes dessa inovação você acompanha agora no quadro Ciência na Prática.
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4: Sergipe é um dos maiores produtores de coco do país. E depois de consumido, o fruto pode virar lixo. Mas essa realidade vem mudando graças a uma pesquisa realizada no estado. A casca e o pó residual do coco têm se tornado um material de alto valor tecnológico, conhecido como biocarvão.
5: Meu nome é Yara de Fátima Jimenez e eu sou do Departamento de Química da Universidade Federal de Sergipe. A produção e consumo de coco é muito importante aqui no estado, né? Então gera um grande volume de resíduos. E um dos produtos que podem ser obtidos são os materiais carbonáceos, ou conhecidos popularmente como os biocarvões. Que tipos de bioprodutos nós podemos obter? Em filtros, como absorventes, também como suportes para catalisadores. E uma das aplicações, né, que nos chamou a atenção são as aplicações em energia.
4: Atualmente, as baterias dependem do lítio, um mineral caro e que pode se tornar escasso no futuro. A solução encontrada pelos pesquisadores foi substituir o lítio pelo sódio, usando o biocarvão de coco para fazer a bateria funcionar.
5: O íon lítio, ele sofre oscilações de preço e disponibilidade no mercado mundial. E nesse contexto, o estado de Sergipe, ele tem reservas de potássio e de sódio. As baterias de íon sódio são biocarvões preparados a partir de biomassa a temperaturas altas.
4: A pesquisa ainda está sendo desenvolvida em laboratório, mas promete colocar o Brasil em um mercado promissor, criando uma alternativa viável e sustentável para o futuro da energia global.
5: A China, ela está privilegiando muito os tipos de pesquisas no desenvolvimento de baterias de íon sódio. Em escala ainda de laboratório, a gente conseguiria, entre 4 a 5 anos, ter uma linha de desenvolvimento até a otimização desse carbono.
4: Acompanhe a pesquisa na página da Universidade Federal de Sergipe. E esse foi o Ciência na Prática, com produção de Warby Calil e edição de Edinaldo Júnior. E nosso encontro com o Saber Científico volta na próxima semana. Até lá!
1: Instrumentos musicais, microfones e máquinas de costura agora podem ser importados sem o pagamento de imposto.
2: A importação desses produtos estava sujeita à alíquota de 18%.
1: No caso das máquinas de costura, a medida que já valia de forma provisória e com restrições de cotas, agora é definitiva.
2: A redução tarifária consta em resolução da Câmara de Comércio Exterior, que incorporou decisões do Mercosul.
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2: E agora com as notícias do Poder Judiciário e do Congresso Nacional. Boa noite.
1: Boa noite para você e até amanhã.
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7: STF envia conciliação do caso sobre a aplicação do Estatuto da Pessoa Idosa a contratos de planos de saúde.
8: Justiça do Trabalho vai fazer um mutirão de conciliação em processos que envolvem pessoas a partir dos 60 anos.
7: Tribunal Superior Eleitoral define relatores para recursos relacionados à apuração das eleições 2026.
8: Boa noite, eu sou Marcela Luiza.
7: E eu sou Walter Lima.
8: Em nota publicada nesta quinta-feira, a presidência do Supremo Tribunal Federal firmou o compromisso com a democracia e a liberdade de escolha de brasileiros e brasileiras em ambiente de paz.
7: O voto é a expressão máxima da cidadania, segundo o presidente do STF, ministro Edson Fachin, e a garantia de que a vontade popular define o futuro do Brasil. Na nota, o ministro ressaltou que isso só é possível graças ao empenho incansável da Justiça Eleitoral brasileira.
8: TSE define relatores para recursos relacionados à apuração das eleições 2026.
7: Os ministros ficarão responsáveis pela análise de processos relativos aos cargos de presidente e vice-presidente da República. Fábio Ruas.
9: O ministro Sebastião Reis Júnior vai ser o relator da apuração dos resultados eleitorais do Amazonas, Alagoas, São Paulo e Tocantins. A ministra Estela Aranha ficou com Minas Gerais, Mato Grosso, Espírito Santo e Mato Grosso do Sul. Já o ministro Floriano de Azevedo Marques será o responsável pelo Ceará, Sergipe, Maranhão e Goiás. Os processos de apuração dos votos dos estados do Rio de Janeiro, Paraná, Pará e Piauí ficarão sob a relatoria do ministro André Mendonça. O ministro Ricardo Vilas Boas Cueva vai atuar nos processos da Bahia, Pernambuco, Paraíba e Santa Catarina. E o ministro Dias Toffoli ficou com o Distrito Federal, Rio Grande do Sul, Rio Grande do Norte, Acre, Amapá, Roraima e Rondônia. A distribuição garante a organização e a celeridade dos trabalhos da Justiça Eleitoral durante a totalização dos votos.
8: O Supremo suspendeu o julgamento sobre a aplicação do Estatuto da Pessoa Idosa a contratos de planos de saúde firmados antes de 2004.
7: A discussão envolve reajustes das mensalidades em razão da idade.
8: O estatuto proíbe a cobrança de valores diferenciados em razão da idade. Com a lei entrou em vigor em 2004, o Supremo discute se essa proteção também se aplica aos contratos firmados antes dessa data, inclusive nos casos em que o beneficiário completou 60 anos após a entrada em vigor do Estatuto.
7: A questão é discutida em dois processos diferentes, que começaram a ser julgados por composições distintas da Corte. Na sessão de hoje, o ministro Dias Toffoli propôs o envio do caso ao Núcleo de Solução Consensual de Conflitos do Supremo para tentativa de conciliação. A sugestão foi acolhida pelo plenário.
8: Hoje, 1º de outubro, é o Dia Nacional e Internacional da Pessoa Idosa.
7: De olho na data, a Justiça do Trabalho vai fazer um mutirão de conciliação em processos que envolvem pessoas a partir dos 60 anos. Rocine Gomes.
10: É isso mesmo. A ação em todo o país será de 5 a 9 de outubro. Chamada Em Pauta a Melhor Idade, a iniciativa vai dar preferência aos processos de pessoas idosas. Para participar e adiantar a sua vida, basta procurar seu advogado, ir ao Tribunal Regional do Trabalho e pedir que o processo seja priorizado. É o seu processo em cima da pilha.
8: O STJ recebeu o primeiro recurso especial da história, autuado de acordo com os novos critérios da sistemática da relevância da questão federal.
7: O chamado filtro de relevância entrou em vigor em 3 de setembro. Fátima Uchoa.
11: Nesse novo sistema, só serão julgados pelo STJ casos com relevância econômica, política, social ou jurídica que ultrapassem os interesses das partes, além dos que já têm relevância presumida, como previsto na lei que regulamenta o filtro. O primeiro recurso com relatoria do ministro Herman Benjamin, da primeira turma, teve origem em execução fiscal ajuizada pelo Conselho Regional de Engenharia e Agronomia do Paraná para cobrar dívida decorrente de infração à lei que rege a categoria. Vale destacar que o STJ começou e deve concluir até 7 de outubro as primeiras sessões virtuais para analisar propostas de submissão de recursos especiais ao filtro da relevância.
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8: Uma boa noite.
7: E até amanhã.
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13: Eu sou Humberto Pinheiro e estes são os destaques de hoje do Jornal do Senado, que começa agora. Senado debate projetos para ampliar inclusão e qualidade de vida dos idosos. CCJ analisa a criação da Universidade do Vale do Juruá, no Acre. Nova lei do seguro rural amplia a proteção de produtores contra grandes perdas. Boa noite. 1º de outubro é o Dia Nacional do Idoso, data dedicada à reflexão sobre os direitos e as condições de vida dos brasileiros com 60 anos ou mais. O Senado analisa projetos para ampliar a inclusão digital e incentivar a participação das pessoas idosas em atividades turísticas. Repórter Rodrigo Rezende.
14: Uma lei sancionada em 2006 determinou que 1º de outubro é o Dia Nacional do Idoso. Em 2003, três anos antes, o país ganhou seu primeiro conjunto de leis específicas para essa parcela da população, o Estatuto do Idoso, hoje denominado Estatuto da Pessoa Idosa, como destaca o senador Paulo Paim, do PT do Rio Grande do Sul.
15: O Estatuto garantiu algo fundamental, reconheceu a pessoa idosa como sujeito de direitos, com prioridade nas políticas públicas, proteção à saúde, à moradia, à previdência, ao trabalho, à assistência social e, acima de tudo, à dignidade.
14: O Senado debate diversos projetos para melhorar a vida dos idosos brasileiros. Um deles, apresentado pela senadora Damaris Alves, do Republicanos do Distrito Federal, quer promover a acessibilidade, inclusão e segurança da pessoa idosa nos ambientes digitais. Já o senador astronauta Marcos Pontes, do PL de São Paulo, é relator na Comissão de Direitos Humanos de uma proposta que incentiva a participação dos idosos em atividades turísticas.
13: A Comissão de Constituição e Justiça analisa o projeto de lei que autoriza o Poder Executivo a criar a Universidade Federal do Vale do Juruá, UFVJ, com sede em Cruzeiro do Sul, no Acre. A proposta tem o objetivo de interiorizar a oferta de ensino superior público na Amazônia Ocidental e impulsionar o desenvolvimento científico e socioambiental da região. A reportagem é de Bruno Lourenço.
16: A proposta prevê a criação de uma fundação pública federal, sediada em Cruzeiro do Sul, no oeste do Acre, com atuação em outras localidades do Vale do Juruá. O senador Hamilton Mourão, do Republicanos do Rio Grande do Sul, defendeu a importância de expandir o ensino superior público para além das capitais.
17: A interiorização do ensino superior público, especialmente em territórios com as peculiaridades socioambientais e os desafios logísticos do Vale do Juruá, é medida de inegável e urgente interesse público.
16: A Universidade Federal do Vale do Juruá deverá ter como foco suas vocações regionais e priorizar áreas como bioeconomia, agricultura familiar, biotecnologia, saúde e conservação ambiental.
13: O Brasil e os Estados Unidos anunciaram a criação de um grupo de trabalho para negociar o tarifaço. O objetivo é avaliar possíveis soluções e avançar nas negociações sobre um eventual acordo. No Congresso, aguarda análise uma MP que destina crédito subsidiado a exportadores e setores estratégicos. Repórter Pedro Pincer.
18: O governo norte-americano deve apresentar nas próximas semanas uma proposta para definir os assuntos das negociações. As conversas ocorrem enquanto os Estados Unidos mantêm sobretaxas sobre parte das exportações brasileiras. Em julho, foi anunciada uma tarifa adicional de 25% sobre determinados produtos brasileiros. No Congresso brasileiro, aguarda a instalação a comissão mista, que vai analisar a medida provisória que prevê R$18,5 bilhões em crédito subsidiado para exportadores e setores estratégicos. O presidente do Senado, Davi Alcolumbre, afirmou que o Legislativo está unido na defesa dos interesses nacionais.
19: Nós vamos defender a soberania nacional, vamos defender os empregos dos brasileiros e defender os empresários brasileiros que geram a riqueza para o Brasil. E tenho convicção também que esse processo tem que ser liderado pelo Poder Executivo. Buscar estreitar os laços e fazer as coisas acontecerem defendendo os brasileiros. O Parlamento está integralmente à disposição da defesa dos interesses do Brasil.
18: A partir de um documento que será enviado pelos Estados Unidos, o grupo de trabalho vai buscar um entendimento entre os dois países.
13: Música. O Executivo sancionou uma lei aprovada no Senado que muda as regras do seguro rural para proteger produtores e seguradoras em caso de grandes perdas no campo. Repórter Patrícia Oliveira.
20: O dinheiro que o governo federal destina para ajudar o produtor a pagar o seguro rural não poderá ser bloqueado ou congelado durante a execução do orçamento. A nova lei também tira do papel o chamado Fundo Catástrofe, criado em 2010 para auxiliar as seguradoras a cobrirem prejuízos extraordinários na produção rural, como os causados pelas mudanças climáticas. A proposta que deu origem à lei é da senadora Tereza Cristina, do Progressistas de Mato Grosso do Sul.
21: O seguro rural, ele representa um instrumento essencial de gestão de risco, pois protege o produtor rural contra perdas decorrentes de eventos aleatórios e não controláveis.
20: A lei prevê ainda que os produtores que têm seguro terão prioridade nas linhas de crédito para prorrogar ou renegociar dívidas.
13: O plenário pode votar em breve um projeto que estabelece condições de trabalho específicas para mulheres com câncer de mama, incluindo aquelas em tratamento ou em período de remissão. A proposta autoriza a adoção de medidas para flexibilizar as condições de trabalho, como teletrabalho, redução da jornada, horários flexíveis e apoio psicossocial sem redução salarial. Além disso, institui o selo rosa para reconhecer empresas que adotarem práticas inclusivas e não discriminatórias. Durante a leitura do relatório na Comissão de Assuntos Sociais, o senador Flávio Arnes, do PSB do Paraná, ressaltou que o trabalho pode contribuir efetivamente para a saúde mental de quem enfrenta o câncer de mama.
22: É comprovado que se manter ocupado e produtivo representa um grande apoio psíquico aos pacientes de câncer ao obstar ou ao menos dificultar o advento de depressão que muitas vezes os acomete.
13: A Comissão de Constituição e Justiça do Senado pode votar o projeto de lei do senador Chico Rodrigues, do PSB de Roraima, que muda a contagem de prazos para manifestação da Fazenda Pública, do Ministério Público e da Defensoria Pública em processos de inventário. Pela proposta, os prazos passam a ser contados em dias corridos, incluindo sábados, domingos e feriados. Atualmente, a contagem é feita apenas em dias úteis. O relatório do senador Jorge Cajuru, do PSB de Goiás, recomenda a aprovação do projeto.
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13: Na hora de votar, além do celular, o eleitor precisa deixar outros equipamentos eletrônicos fora da cabine, como relógio inteligente e óculos com câmera. A proibição vale até para aparelhos desligados e foi reforçada pela Justiça Eleitoral para garantir o sigilo do voto. Repórter Marcela Cunha.
26: Não é só o celular que deve ficar fora da cabine de votação. Com o avanço de dispositivos cada vez menores e mais conectados, a Justiça Eleitoral detalhou as regras para impedir que novas tecnologias comprometam o sigilo do voto. A proibição também vale para máquinas fotográficas, filmadoras, relógios e pulseiras inteligentes, óculos conectados, fones de ouvido, câmeras corporais e microcâmeras. A medida busca evitar que equipamentos capazes de registrar ou transmitir informações sejam usados para revelar a escolha do eleitor. Também ajuda a combater a compra ou a coação de votos ao impedir a produção de uma prova da opção registrada na urna, como lembrou a senadora Damares Alves, do Republicanos do Distrito Federal.
27: A legislação é muito clara, o voto ele é secreto.
26: Quem se recusar a entregar o equipamento aos mesários não poderá votar até cumprir a orientação. O caso será registrado em ata e, se necessário, a força policial poderá ser acionada. Já equipamentos de acessibilidade e tecnologias assistivas continuam permitidos.
13: Com trabalhos técnicos de Eliseu Caires, o Jornal do Senado fica por aqui. Acompanhe agora as notícias da Câmara dos Deputados. Boa noite e até amanhã.
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1: Mulher que delatar violação de medida protetiva poderá ter escolta policial.
2: Deputados esclarecem a atuação do Ministério Público em pedido de pensão.
1: Escolas devem informar suspeita de trabalho infantil ao Conselho Tutelar.
2: Avança projeto que aumenta a punição para corridas ilegais em vias públicas.
3: Boa noite. A Comissão de Viação e Transportes aprovou penas mais rígidas para quem participar de corridas ilegais em vias públicas. A repórter Kate Nayane traz mais detalhes sobre o texto que agora será analisado pela Comissão de Constituição e Justiça.
4: O projeto de lei que aumenta as punições para os chamados rachas foi aprovado pela Comissão de Viação e Transportes da Câmara dos Deputados. Pela proposta, a multa pela prática de corridas ilegais em vias públicas passa de 2.934 para 4.402, além da suspensão do direito de dirigir e apreensão do veículo. O aumento do valor da multa também se aplica para quem promover ou participar de eventos que envolvam manobras perigosas, corridas ou disputas em vias públicas sem a permissão da autoridade de trânsito. O texto aprovado também agrava as penas. Caso a infração ocorra próximo de escolas, hospitais, locais de embarque e desembarque de passageiros, ruas estreitas ou onde exista grande concentração de pessoas, as penas passam de 3 a 6 anos para reclusão de 4 a 8 anos em caso de lesão corporal grave e de 6 a 12 anos em caso de morte. O relator da proposta, deputado Hugo Leal, do PSD do Rio de Janeiro, defende que infrações como estas não devem ser tratadas como acidentes.
5: Inclusive, no caso de lesão corporal ou morte, aí sim, responsabilidade por homicídio. Homicídio, essa é nossa principal mudança, principal alteração, é que quando uma prática ilegal dessa natureza, o resultado dela é o homicídio, nós temos que tratar esse indivíduo como um homicida, não como um acidente de trânsito.
4: Em seguida, o projeto de lei que aumenta as punições para quem pratica corridas ilegais em vias públicas será analisado pela Comissão de Constituição e Justiça. Da Rádio Câmara de Brasília, Kate Nayane.
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23: Economia.
2: Afonso Mota, do PDT do Rio Grande do Sul, destaca a importância da lei que reduz as alíquotas do PIS/PASEP e da COFINS para a indústria química e petroquímica. O deputado ressalta que o setor recolhe aproximadamente 40 bilhões de reais por ano em impostos.
3: Afonso Mota avalia que a redução dos tributos tem fortalecido uma atividade estratégica para a economia brasileira diante da concorrência internacional. O parlamentar reitera que a medida cria condições para que o setor continue e contribuindo para o desenvolvimento do país.
2: Marcos Aurélio Sampaio, do MDB do Piauí, defende projeto que acaba com a cobrança pelo uso da rede de distribuição de energia elétrica para microgeradores de energia solar. O texto garante isenção permanente aos consumidores que injetam energia excedente na rede.
3: A proposta estende a isenção a todos os usuários de fontes renováveis, independentemente da data de adesão. No entendimento de Marcos Aurélio Sampaio, a medida garante segurança jurídica e incentiva a democratização da energia limpa.
23: Agricultura.
2: O projeto de Renilson e Nicodemos, do MDB do Pará, estabelece um período de paralisação temporária na colheita do açaí e cria um seguro para os extrativistas do fruto. A ideia é pagar aos trabalhadores um salário mínimo por até 4 meses no ano para permitir a regeneração natural das palmeiras.
3: Na visão de Renilson e Nicodemos, a medida garante a sustentabilidade ambiental e assegura renda às famílias extrativistas no período de entre-safra. A proposta prevê ainda ações para diminuir os acidentes de trabalho na subida dos açaizeiros e modernizar as técnicas de manejo.
23: Relações Exteriores.
2: Felipe Martins, do PL Tocantinense, apoia a criação da Frente Parlamentar Mista pela Integração Continental e Desenvolvimento Sul-Americano. O objetivo do colegiado é elaborar iniciativas de conexão produtiva, digital e institucional entre os países do continente.
3: De acordo com Felipe Martins, o grupo vai articular com governos estaduais, municipais e a sociedade civil para ampliar o protagonismo do Brasil na América do Sul, promovendo o intercâmbio tecnológico e o crescimento socioeconômico.
0: Segurança Pública.
2: A Comissão de Segurança Pública aprovou uma escolta policial para mulheres vítimas de descumprimento de medida protetiva. O repórter Luiz Cláudio Canuto explica a questão.
6: A Comissão de Segurança Pública e Combate ao Crime Organizado aprovou projeto que prevê escolta policial para mulheres que denunciarem descumprimento de medida protetiva. Pela proposta, a escolta deveria ser concedida quando houvesse risco à integridade física. A proposta muda a Lei Maria da Penha e também a lei que disciplina a proteção de vítimas e testemunhas ameaçadas. O colegiado aprovou a versão da relatora, a deputada delegada Ione, do Avante de Minas Gerais. Segundo ela, o objetivo é fortalecer a proteção das vítimas no momento em que procuram as autoridades para comunicar que o agressor desrespeitou a decisão judicial. O texto aprovado amplia o alcance da proposta original e incorpora a proteção da escolta a um conjunto mais amplo de medidas protetivas na Lei Maria da Penha. A proposta original da deputada Rogéria Santos, do Republicanos da Bahia, previa a obrigatoriedade de escolta policial para a mulher que comparecesse à delegacia para denunciar o descumprimento de medida protetiva de urgência. Pelo texto aprovado, a adoção de escolta policial deixa de ser uma medida automática e passa a depender de avaliação técnica do risco enfrentado pela vítima. Entre os critérios poderiam ser considerados o histórico de violência praticada pelo agressor, a gravidade das ameaças e a possibilidade de novas agressões. Segundo o Conselho Nacional de Justiça, a cada 45 segundos, uma mulher recebe a proteção judicial. O projeto tramita em caráter conclusivo e aguarda indicação de relator na Comissão de Defesa dos Direitos da Mulher. Em seguida, passará pela Comissão de Constituição e Justiça. Da Rádio Câmara de Brasília, Luiz Cláudio Canuto.
3: Franciane Baier, do Republicanos do Rio Grande do Sul, apoia projeto que destina 30% da arrecadação de apostas de cota fixa ao Fundo Nacional de Segurança Pública. A proposta também reserva, no mínimo, 30% do fundo para o combate à violência contra a mulher.
2: Franciane Baier informa que os recursos vão financiar ações como monitoramento eletrônico de agressores, patrulhas especializadas e casas de acolhimento. Para a deputada, a medida garante orçamento contínuo para interromper os ciclos de agressão às mulheres.
3: Projeto de lei quer proibir a nomeação ou contratação de pessoas condenadas por crimes sexuais contra crianças e adolescentes para cargos ou funções públicas. De autoria de Júnior Lourenço, do MDB do Maranhão, a medida valeria para órgãos públicos, empresas estatais e contratos de prestação de serviços.
2: A proposta determina ainda que a proibição só será aplicada após condenações definitivas. De acordo com Júnior Lourenço, a iniciativa reforça a proteção de crianças e adolescentes e a integridade da administração pública.
3: Misael Varela, do PSD de Minas Gerais, apoia a proposta de emenda à Constituição que reduz a maioridade penal de 18 para 16 anos. A mudança visa punir com mais rigor menores envolvidos em crimes hediondos e em casos de violência extrema contra pessoas e animais.
2: Misael Varela pondera que a responsabilização penal vai depender de laudo técnico que comprove a capacidade do jovem de entender a gravidade do ato. Para o deputado, a proposta evita a impunidade em casos de extrema violência.
3: Exigir vídeo monitoramento e punir a omissão de casos de agressão contra crianças e adolescentes em creches e escolas é a proposta de delegado Bruno Lima, do Podemos de São Paulo. O texto ainda impõe pena para os dirigentes que deixarem de notificar casos suspeitos.
2: Delegado Bruno Lima argumenta que crianças pequenas muitas vezes não conseguem relatar abusos, o que exige provas objetivas. O parlamentar pondera que as câmeras devem ficar restritas às áreas comuns, prevendo penas mais duras para maus tratos em creches.
3: André Fernandes, do PL do Ceará, apresentou o projeto que determina a queima completa como único método para destruir entorpecentes apreendidos e plantações ilícitas. Pela proposta, a destruição deve ser gravada em vídeo com registro de geolocalização.
2: Na avaliação de André Fernandes, métodos atuais como enterramento não garantem a destruição total dos materiais apreendidos. Para o deputado, a incineração evita que drogas e lavouras voltem ao mercado ilegal por falhas no descarte policial.
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0: Justiça.
3: Os deputados aprovaram um projeto que esclarece a atuação do Ministério Público em pedido de pensão alimentícia. A repórter Paula Bittar explica os detalhes.
8: A Comissão de Constituição e Justiça da Câmara aprovou uma proposta que inclui no Estatuto da Criança e do Adolescente uma regra autorizando o Ministério Público a pedir judicialmente pensão alimentícia em favor de crianças e adolescentes. Pela proposta, isso poderá ocorrer mesmo que os pais continuem exercendo seus direitos e deveres legais em relação ao filho, que a criança ou adolescente não esteja em situação de risco e que exista defensoria pública na comarca. O objetivo é transformar em texto legal um entendimento que já é adotado pelo Superior Tribunal de Justiça. A relatora na CCJ, deputada Maria Arraes, do PSB de Pernambuco, destacou que a proposta não traz uma inovação substancial, mas confere maior precisão ao texto legal ao incorporar orientação jurisprudencial já consolidada, promovendo segurança jurídica, uniformidade interpretativa e previsibilidade na atuação dos órgãos responsáveis pela tutela dos direitos infanto-juvenis. De acordo com o Estatuto da Criança e do Adolescente, o Ministério Público pode promover ações de alimentos em favor de crianças e adolescentes, mas a lei não explicita que essa atuação independe da situação familiar da criança ou adolescente, da existência de situação de risco ou da disponibilidade da Defensoria Pública. A autora do projeto, deputada Laura Carneiro, do PSD do Rio de Janeiro, explicou que parte da doutrina tem uma visão distorcida sobre o tema e seu objetivo foi deixar a regra bem clara.
10: O Ministério Público precisa poder pedir alimentos quando eles são de interesse do menor, quando as crianças estão em vulnerabilidade, quando as crianças precisam dessa ajuda do Estado. Na prática, o que a gente faz é colocar agilidade numa rede de proteção que é muito importante para as crianças. Porque a gente sabe que a justiça tem o seu próprio tempo, ela demora, mas a fome, essa não tem tempo.
8: A proposta, que inclui no Estatuto da Criança e do Adolescente uma regra autorizando o Ministério Público a pedir judicialmente pensão alimentícia em favor de crianças e adolescentes, pode seguir agora para a análise do Senado, a menos que haja recurso para votação antes pelo plenário da Câmara. Da Rádio Câmara de Brasília, Paula Bittar.
0: Ciência e tecnologia.
2: Aliel Machado, do PV do Paraná, defende a regulação e o combate ao abuso de poder de grandes empresas de tecnologia. Ele explica que a ideia é permitir que o governo federal imponha regras de transparência e evite privilégios para produtos das próprias plataformas.
3: Aliel Machado argumenta que o mercado digital exige uma área especial dentro do Conselho Administrativo de Defesa Econômica para proteger o direito do consumidor. Ele ressalta que as regras devem focar apenas nas chamadas Big Techs, garantindo mais espaço para pequenos concorrentes.
2: Doutor Ismael Alexandrino, do PSD de Goiás, quer estabelecer diretrizes mais rigorosas para a classificação indicativa de desenhos e animações digitais. A proposta obriga emissoras e serviços de streaming a barrar produções com cenas de violência, humilhação ou duplo sentido.
3: Doutor Ismael Alexandrino lembra que o uso indiscriminado de telas por bebês e crianças pequenas traz prejuízos ao desenvolvimento cognitivo e emocional. Ele defende que as plataformas de vídeo auditem seus catálogos sob pena de multas milionárias e suspensão da empresa.
2: Pastor Eurico, do PSDB de Pernambuco, cobra do governo explicações sobre denúncias de interferência na eleição do Conselho Regional dos Técnicos Industriais da Terceira Região. Ele quer saber se o Ministério da Ciência, Tecnologia e Inovação apoiou uma das chapas concorrentes em Pernambuco e na Paraíba.
3: Pastor Eurico pede detalhes sobre agendas, manifestações públicas e uso de recursos do Ministério em favor de candidatos. Segundo o parlamentar, denúncias apontam quebra dos princípios da impessoalidade, possível abuso de poder político.
23: Direitos Humanos.
2: A comissão aprova projeto que obriga as escolas a comunicarem suspeitas de trabalho infantil ao Conselho Tutelar. A reportagem é de Agui Pontes.
11: A Câmara dos Deputados debate fazer com que as escolas sejam obrigadas a comunicar ao Conselho Tutelar suspeitas de trabalho infantil. A proposta, apresentada pelo deputado Amon Mandel, do Republicanos do Amazonas, insere a mudança no Estatuto da Criança e do Adolescente. Segundo a proposta, já aprovada pela Comissão de Educação, a suspeita ou comprovação da prática de trabalho infantil precisa ser apontada pela instituição de ensino, especialmente se envolver uma criança de até 12 anos. A Constituição já prevê o contato da escola com o Conselho Tutelar, em caso de maus tratos ou faltas excessivas e injustificadas à escola. Segundo a relatora na comissão, deputada Franciane Baier, do Republicanos do Rio Grande do Sul, a escola é estratégica para dar esse primeiro alerta.
12: A escola é muitas vezes o primeiro lugar onde os sinais de exploração aparecem. E ao tornar essa obrigação expressa na lei, damos mais agilidade para que o Conselho Tutelar seja acionado e as medidas de proteção sejam tomadas o quanto antes.
11: A Constituição proíbe o trabalho para menores de 16 anos, salvo na condição de aprendiz, que o jovem pode desempenhar a partir dos 14 anos. Segundo um estudo recente do Fórum Nacional de Prevenção e Erradicação do Trabalho Infantil, 1 milhão e 650 mil crianças e adolescentes estão tendo sua força de trabalho explorada no Brasil. A proposta que prevê a denúncia do trabalho infantil pelas escolas ao Conselho Tutelar será analisada pela Comissão de Previdência, Assistência Social, Infância, Adolescência e Família. Da Rádio Câmara de Brasília, Agui Pontes.
3: Márcio Alvino, do PL de São Paulo, enaltece o trabalho da APAE, Associação de Pais e Amigos dos Excepcionais, na inclusão e na defesa dos direitos das pessoas com deficiência. Ele ressalta a atuação de profissionais, voluntários e famílias no apoio a milhões de brasileiros.
2: Márcio Alvino defende o fortalecimento das APAEs por meio de mais recursos e de políticas públicas voltadas às pessoas com deficiência. Vice-presidente da Frente Parlamentar em Defesa das APAEs, o deputado reafirma o compromisso de apoiar as instituições presentes em todo o país.
23: Educação.
3: O projeto de Geraldo Mendes, do União do Paraná, prevê o abono de até 3 dias de faltas escolares por mês para alunas com deficiência durante o período menstrual. A medida dispensa atestado médico, bastando a notificação da família à instituição de ensino.
2: Geraldo Mendes argumenta que dores intensas tornam a frequência escolar dolorosa para muitas adolescentes com deficiência. Para ele, a dispensa de laudo mensal evita filas desnecessárias nos postos de saúde e assegura o direito à educação sem reprovação por falta.
3: Fomentar o hábito da leitura e ampliar o financiamento de bibliotecas públicas é o objetivo de projeto de Amaro Neto, do PP do Espírito Santo. O texto permite que empresas e pessoas físicas usem deduções no imposto de renda para apoiar a compra de livros, feiras literárias e acervos digitais.
2: Amaro Neto argumenta que o país ainda enfrenta gargalos no acesso à literatura e na preservação de espaços culturais. Ele diz ainda que a proposta estimula a cooperação entre a iniciativa privada e o governo para modernizar estruturas de bibliotecas públicas do país.
3: Termina agora o jornal Câmara dos Deputados, produzido pela Rádio Câmara com trabalhos técnicos de Wellington Teles e apresentação de Luciana Vieira e Val Monteiro. Boa noite.
2: A Voz do Brasil volta amanhã. Uma boa noite para você.
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Tudo bem com você? Uma boa noite, seja muito bem-vindo, seja bem-vindo você também à KTV FM, que tem para você tudo o que você gosta de ouvir, música, informação, enfim, tudo em um único lugar, 95.9 KTV FM. Lembrando, você que está aí ligado, a partir de agora, Sérgio Oliveira te faz companhia com a melhor programação do seu rádio. Lembrando, também, informações que você precisa ficar sabendo, você tem aqui na KTV FM. 20 horas mais 3 minutos. Vamos juntos, viu? Vamos juntos com muita música, com muita informação aqui na KTV FM.

20 horas e 17 aqui na KTV FM. Boa noite, Maurício Manieri, minha menina, antes da Dire Street, Alkan Life. Passou também o sucesso, para você que se liga, Laura Branning e a música Self Control na programação KTV FM. Muito boa noite, seja bem-vindo. Bonnie M, Rivers of Babylon.

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11: 20 horas mais 32 minutos. 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Uma boa noite, seja bem-vindo aqui na KTV FM. 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
11: 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Agora tem Bee Gees.

Tudo bem? Passou o Thiago, a música Julian. 1 a 2. Agora tem Duran Duran, Come Undone. Na sequência você tem Odyssey.

0: Projota e Ana Vitória, linda, antes passou por aqui, Odyssey, Black in the Robles. Abrimos aí pra você a música linda de Duran Duran, Come and Dawn. Fique ligado!
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